0: Você tá vendo como é que é fácil de aprender? Todo mundo tá com a vida desgramada igual a nossa.
1: Tá fudido fácil. Igual o pó de noivo.
2: Em Bandeirantes, 14 graus.
3: Então isso é o fim, cê

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3: Em Bandeirantes, 14 graus.

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2: 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Todo mundo, joga a mãozinha lá em cima.

0: Cadê o gritinho dos peão aí, hein, gente?
1: Em Bandeirantes, 14 graus.

0: meus queridos Jorge Matheus,
1: meus queridos Guilherme Santiago.

Em Bandeirantes, 14 graus.

0: Em Bandeirantes, 14 graus.
1: Mariana, fala de amor, vai.
2: Do nosso jeitinho.

0: Que música linda, viu? Obrigado, obrigado.
1: 10h29.
2: Vamos que vamos!

0: Quem gostou faz barulho! 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
2: Em Bandeirantes, 14 graus.

0: Em Bandeirantes, 14 graus.
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3: Olá, boa noite. Que o seu dia tenha sido bom, que a sua noite seja ainda melhor, especialmente agora com o Good Night, com as músicas bonitas, com a dica de leitura, com a clássica da noite. Nós pedimos a sua companhia. Para mim, Luciano Delgado, para o Edson Veloso na edição e na produção do nosso programa. E ele tem a minha colaboração na produção. Seja bem-vinda, seja bem-vindo. Começamos a parte musical de hoje ouvindo Yahoo, Mordida de Amor.

0: E essa foi a primeira sequência de hoje, só a primeira sequência, que encerrou com Erasmo Carlos, Mesmo Que Seja Eu. Teve também Sam Ryder, Roland e Yahoo com Mordida de Amor. Até já!
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2: Estúdio Casa, 11 horas e 17 minutos.

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1: Good Night de volta. Na clássica dessa noite, chama o síndico, porque tem Tim Maia. E uma música que foi gravada em 1978, no álbum Tim Maia Disco Club. Uma música que pôs muita gente pra dançar. E além disso, a composição do próprio Tim trouxe a sua reflexão peculiar. Tim Maia,

0: Vitor Clay, ainda bem que chegou. Antes tocou Shakira, Te Necessito. E Tim Maia com a clássica da noite, Sossego. A gente volta já.
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2: Estúdio Casa, 11 horas e 32 minutos.

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1: Estamos de volta e agora com a dica de leitura. Ninguém é de Ninguém é um livro psicografado por Zília Gasparetto, ditado pelo Espírito Lúcius e publicado em 2003. Há quem pense que sentir ciúme é prova de amor ardente, até descobrir que esse sentimento é capaz de transformar a vida amorosa em um doloroso drama, podendo terminar em amarga separação. A obra conta a história de Gabriela e Roberto, em uma trama cheia de amor, ciúme e traição, repleta de surpresas e reviravoltas, e que acaba mostrando que ninguém é de ninguém. Livro de Zília Gasparetto. Boa leitura para você. Vamos ouvir Lorena McKenna, Mummer's Dance.

0: Kaubi Khaled, Midnight Bundle. Antes, Simone, Você é Real. E Lorena McCann abriu a sequência. Daqui a pouco tem mais.
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2: Estúdio Casa, 11 horas e 51 minutos.

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1: A gente começa mais um bloco e, pra variar, com música linda. Style Council, You're the Best Thing.

0: Sereia com Lulu Santos para encerrar a sequência e o nosso programa. Sequência que teve também James Arthur, Naked e Style Council completando o bloco com You're the Best Thing. As pessoas são livres para escolherem o próprio caminho. Frase de Zíbia Gasparetto. Muito obrigado por sua companhia. Tenha uma ótima noite. Até a próxima.
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0: em Bandeirantes, 13 graus.
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ouvintes, bom dia pra você sintonizado na melhor, você está na Estúdio Casa FM. Bom dia pra você a partir de agora, 5:07, a partir de agora comigo, Luiz Henrique de Mendonça, aqui na nossa Estúdio Casa, trazendo Sertanejo 87 pra você até 7 da manhã, trazendo as melhores músicas sertaneja, a melhor programação você ouve a partir de agora aqui na nossa... Na nossa Casa FM, no Sertanejo 87, comigo Luiz Henrique de Mendonça até às 7 da manhã, trazendo o melhor da programação da nossa 87 pra você. Olha, hoje, quarta-feira, dia 24 de junho de 2026, um tempo frio, tempo chuvoso lá fora. Tenho certeza que você vai ser muito feliz hoje, mas vai ser feliz com frio, viu? Tá frio demais lá fora. Agora as temperaturas, a sensação térmica é de 11 graus, a temperatura em Bandeirantes agora é de 11 graus, tempo chuvoso, a mínima é 10 graus. A máxima será de 17 graus aqui em Bandeirantes pro dia de hoje, tá bom? A sensação térmica de 11 graus, a umidade relativa do ar fica entre 60% e 97%. A probabilidade de ocorrências de chuva é de 98%. Então, muito provavelmente, olhando aqui, vai chover o dia todo, né? Eu tô acertando tudo aqui. Quando eu falo que vai chover, faz sol. Quando eu falo que vai fazer sol, vai chover. Então, vou falar que vai chover hoje o dia todo, porque quem sabe, né, o tempo muda e faz sol aí. O vento sopra entre 4 e 14 quilômetros por hora, a visibilidade está boa, o nascer do sol será às 7:03 e o seu poente será às 17:46. Ponte segundo o CIMEPAR de Bandeirantes, aqui a previsão para hoje. Então aí teremos um período de nublado com possibilidades de chuvas e pancadas de chuvas isoladas ao decorrer do dia, tá bom? Para amanhã, quinta-feira, períodos de nublado, a umidade relativa do ar fica entre 68% e 94%. Os ventos sopram entre 7 e 36 km por hora e a probabilidade de chuva é de 0%. Aí o nascer do sol será às 7:03 e seu poente será às 17:46. Para sexta-feira, teremos aí períodos de nublado também com a umidade relativa do ar entre 68% e 95%. A umidade relativa do ar, né? Os ventos soprarão entre 7 km por hora e 29 km por hora. A probabilidade de chuva será 0%. Muito provavelmente isso vai mudar, porque tá com cara que vai chover, né? O nascer do sol será às 7:00 da manhã e o seu poente será às 17:49. A mínima 14 graus e a máxima de 21 graus. Então, para hoje, Bandeirantes tem chuva, né? Aproximadamente aí 3 milímetros de chuva para hoje aqui em Bandeirantes. Então, vai fazer frio, vai chover. Você que tá saindo de casa para trabalhar, você que tá saindo aí para ir até o seu trabalho, então se agasalhe bem para não pegar um resfriado aí, porque o negócio tá feio, rapaz. Porque tem de gente sofrendo com gripe aí, não tá fácil. Bom dia, Claudião! Tô de olho em você aqui, meu amigo. Tô de olho em você aqui. Pediu aí, ó, Tião Carreiro e Pardinho Ferreirinha. Ah, meu amigo, você não tá de bobeira não, né, Claudião? Que coisa boa, rapaz. Quer ouvir Tião Carreiro e Pardinho Ferreirinha. Essa você vai oferecer pra quem, meu amigo Claudião? Fala aí pra nós. Vai oferecer pra todo mundo que tá ouvindo, né? Com certeza. Também é o meu amigo Marcão aí. Tá na programação, tá curtindo aí o Marcão Segurança. Forte abraço pra você. Pra você que já tá de pé na patrola, tá pronto pra trabalhar aí. Um bom dia pra você, viu? Pra você que ainda não levantou, mas tá de radinho ligado, já tá aí se preparando pra ouvir aí as nossas músicas aqui. Então tá, daqui a pouquinho vem aí Tião Carreiro e Pardinho Ferreirinha. Essa vai pro meu amigo Claudião, que tá oferecendo pra todos os ouvintes da nossa Estúdio Casa, pra todo mundo que tá na programação. Claudião, rapaz, o homem levanta cedo, viu? O homem tem disposição mesmo. O homem não tá nem aí não, levanta cedo. Claudião, por que que você levanta tão cedo assim? Fala pra mim. Pra ficar mais tempo à toa, né? Fala a verdade.
Oh, meu Deus do céu. Claudião é gente boa demais, cara. Claudião é gente boa demais, né, Claudião? Tá digitando ali. Ai, ai, ai. Ah lá. É pra ficar mais tempo à toa mesmo. Claudião, eu vou fazer o seguinte. Enquanto eu não acho aqui o Ferreirinha, eu tô enrolando aqui pra ver se eu acho o Ferreirinha aqui pra tocar pra você. É, eu já tinha separado aqui Brasil Caboclo, Brasil Caboclo, de Tião Carreiro e Padinho, que também é boa. Pode ser essa, Claudião? No lugar do Ferreirinha? Pode, né? Você é gente boa demais, você vai entender. Esse Claudião, eu vou falar pra você, rapaz. O homem é ninja. Tá digitando ali, vamos ver. Pode ser. Então, beleza. Claudião, vou mandar pra você logo a abertura do programa aí. E a toda a programação da nossa Casa FM, para você e toda a sua família, que Deus abençoe grandemente seu dia, viu? Que seja um dia abençoado aí, em nome de Jesus, ao seu dia e o dia de todos os ouvintes aqui da nossa Casa FM, né? Que seja um dia maravilhoso, que seja um dia abençoado, que vocês tenham aí realmente um dia produtivo, abençoado por Deus, com muitas alegrias. E se vier tristeza, não se abata, não se deixe abater, não se esqueça que existe um Deus que está sempre lutando com você.

Claudião, deixa eu falar uma coisa pra você. Eu tenho que pedir desculpas aqui pra você, viu, Claudião? Porque eu achei que era uma música, rapaz, e é outra, você viu? Que coisa boa. Ô, Cecil, bom dia pra você também que tá ouvindo a programação aí. Bom dia, Cecil. Bom dia, bom dia, bom dia. Ô, Claudião, vou tocar outra música pra você que também de Tião Carreiro e Pardinho. Essa vai tocar cantada, tá bom? Essa aqui é boa, é Boi Soberano. Do Tião Carreiro e Pardinho. Eu toquei essa Brasil Caboclo aqui, rapaz. Eu achei que era música. E no fim é só batida de viola. É gostoso de ouvir também, não é ruim. Mas não é o que eu queria tocar pra você ouvir, Claudião. Então eu vou tocar Boi Soberano aí de Tião Carreiro e Pardinho. Beleza, meu irmão?

0: Em 1951 mesmo?
1: Sertanejo 87, aqui é só modão, 5 horas 20 minutos. Bom dia pra você.
0: 2 milhões e meio de cópias.

0: Ciro, o taxista.
1: Opa, esse aí sou eu, pode crer. Ai, mais um dia, tô cansado pra caramba desse trem de táxi, viu? Opa, Maria Bethânia, logo você, que honra estar aqui no meu táxi.
2: Quem me chamou, menino, eu te conheço. Você não é filho da Thelminha?
1: Thelminha? Que isso? Não conheço nenhuma Thelminha.
2: Thelminha, irmã da Teté, mãe do Guto. Aquela gente boa da Bahia.
1: Não, não, dona Bethânia, nada disso, nada disso. Que subacão é esse, filha? Eu nem sou nascido, nem nunca fui na Bahia.
2: Rapaz, eu vou dar uma ligadinha pra Caetano e Gil pra dizer que tô com o filho da Thelma do Pelourinho.
1: Olha, eu vou te falar uma coisa, viu, dona Bethânia? Do cabelão. Tá me confundindo. Melhor dormir um pouco, que a viagem ainda vai demorar. Dorme aí, filha. E aproveita que esse cabelão seu serve de travesseiro. Dona Bethânia, chegamos, dona Bethânia. Chegamos.
2: Quem me chamou?
1: Já chegamos ao destino, filha. Tira esse cabeção aí do sofá e vambora.
2: Mas quem irá dizer qual é o destino final, meu filho?
1: Eu, hein? Essa mulher mais doida que integrante de hospício. Abafei. Falou, Bethânia.
0: Meu Miro, o taxista.
1: Opa, esse aí sou eu, pode crer.
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4: 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Belmiro taxista, aí pra você ver, Belmiro taxista, coisa boa. Alô, Cecil, aí ó, conhece o Belmiro taxista, Cecil? Levou a Bethânia, o que me chamou. Vê se pode uma coisa dessa, rapaz. Oh, quero agradecer a vocês que estão curtindo a melhor programação. Vocês estão aqui comigo, juntinho na Estúdio Casa FM. Muito bom dia pra você. São 5 horas e 26 minutos. 5 e 26. Pra você que tá sintonizado na melhor, você está na Estúdio Casa FM com o programa Sertanejo 87. Comigo, Luiz Henrique de Mendonça. Vou contigo até as 7 da manhã, trazendo sempre as melhores músicas sertanejas pra você de Bandeirantes e toda a região. 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Cecil, taxista, eu sei quem é você, Cecil, você que não sabe quem sou eu sei quem é você. Ah, Cecil, taxista, eu sei quem é você, rapaz, você tem um golzinho prata, eu sei quem é você, Cecil. Cecil taxista, rapaz, ele pediu uma música aqui e eu vou tocar ela em especial pro Cecil e para todos os ouvintes aqui da nossa Casa FM, que tem com certeza a melhor programação. Não é a música que ele pediu, tá? Mas é uma música do mesmo cantor, do Gabriel Diniz. Ele pediu uma música aqui do Gabriel Diniz, e aqui no nosso Estúdio Casa é assim, meu amigo. Você entra em contato através do nosso Zap, pede sua música e aqui é assim, pediu, ouviu. Então aí, Gabriel Diniz, ele manda para todos os funcionários da prefeitura, para todo mundo que curte a programação aí, em especial a todos os seguranças, todos o pessoal, os vigias que estão aí de plantão até às 6 da manhã, curtindo aí, ouvindo a programação do 87. Ele manda em especial pro nosso amigo Tigrinho, né, Tigrinho? Oh, Tigrinho! Tigrinho que é o ninja aí da turma do pessoal que faz aí a segurança patrimonial da nossa gloriosa prefeitura de Bandeirantes, né? Cecil, um forte abraço pra você, pediu aí Jennifer. Manda pra Jennifer também, lá da Porta gostaria, né, Cecil? Você vai mandar pra ela ou não? Com certeza sim, né? Vai mandar pra Jennifer lá da portaria, que tá aí também, tá ouvindo a programação, também tá curtindo a melhor programação da nossa 87.7. Com certeza manda pra Jennifer lá da nossa da portaria, que trabalha lá na portaria da prefeitura ali na entrada do pátio, né? Tá mandando pra ela, pra todos os funcionários da prefeitura municipal de Bandeirantes, enfim, pra todos que estão curtindo a melhor programação. 5:29, 5:29 em Bandeirantes, agora 11 graus. Bom dia pra você. Manda pra Juju também, pra todos da padaria do Zé Luiz. Ou pra você também, viu, Juju? Pra todos os ouvintes aí da padaria do Zé Luiz, curtindo também, ouvindo a programação, com certeza já tá mandado o recado aí, então. Pra Juju, pra Jennifer, pro Tigrinho, pro Cecil em especial e pra todos os ouvintes da nossa estúdio Casa FM. Também vai pro Claudião. O Claudião tá lá curtindo, ouvindo a programação. O Marcão também tá curtindo, ouvindo a programação. O Tigrinho também tá ouvindo. Então vamos lá. Vem aí então, Jennifer. É Gabriel Diniz, aqui na nossa estúdio Casa FM, 5:30, conhecido também como 5:30. Bom dia pra você.
5: Bom dia.

Dois companheiros estavam viajando de carro na estrada, na fazenda, né? Tranquilo assim, rapaz, de repente passou um bicho na frente. O outro falou assim: compadre de Deus, passou um lagarto na nossa frente. Falou: peraí, compadre, é lagarto ou largato? Falou: não sei não, o bicho passou depressa demais.

Sertanejo 87, rapaz. Olha aí, você ouviu Jennifer, agora ouviu aí Estrela Caída com Teodoro Sampaio. Coisa boa, né? 5 horas e 36 minutos. Bom dia pra você que tá ouvindo a nossa sintonia. Você está na melhor, você está na Estúdio Casa FM 87.7 com o programa Sertanejo 87. Comigo, Luiz Henrique, vou contigo até às 7 da manhã, trazendo a melhor programação sertaneja pra você de Bandeirantes e todo mundo. 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
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Ô Claudião, o Joãozinho não veio hoje, tá frio demais. Tá frio demais da conta. O Joãozinho não quis vir hoje na rádio, não. Veio o velho, mas o velho também tá. O velho, ixi, Maria, o homem quer saber do bêbado, do Joãozinho, o velho. Hoje não veio ninguém, Cláudio. Veio eu, Luiz Henrique. Hoje é só eu. Ei, Claudião Sorveteiro, o homem é um sarro, rapaz. Pelo amor de Deus. Agora vamos lá, 5 horas e 45 minutos. Bom dia pra você. Muito obrigado pelo carinho da sua audiência. Muita música sertaneja aqui até as 7 da manhã, com certeza no nosso Sertanejo 87, 5h45, também conhecido como 15 para 6. Bom dia!

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1: Bom dia, turma!
2: Bom dia, professora!
1: Então, turma, hoje vamos falar de história. Algum palpite?
3: Ditadura militar, professora.
1: Não, garoto bolsonarinho. Hoje vamos falar de reforma agrária. Alguém sabe como começou?
3: Sim, companheiro. Começou num jogo de futebol, querido.
1: Como assim, Luizinho? Não entendi.
3: Sim, companheira, a reforma agrária começou num jogo de futebol. Os fazendeiros eram egoístas e os índios queriam mais espaço. Então os índios começaram a exigir seus direitos, porque os fazendeiros ficavam com todo o campo e os índios só na reserva.
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Aqui a gente se encontra na nossa casa FM 5:55. Bom dia, Bandeirantes. Fiquem com Deus, Pena Branca e Chavantinho. 5:55, bom dia.

0: professor Antenor. Essa classe é nota
1: 10.
2: Então, meu filho, acorda, meu filho, acorda, acorda, acorda, Antenor, sua anta.
3: Ah, que foi, mãe? Que foi? Tô cansado demais.
2: Acorda, menino, você tem que ir pra escola.
3: Hoje eu não vou na escola por três motivos. Estou morto de sono, detesto aquele curédio e não aguento mais professor.
2: É, meu filho, mas você tem que ir, né? E eu vou te dar três motivos. Primeiro, que você tem um dever a cumprir. Você já tem 50 anos e eu sei que é o professor daquela espilum.
3: Ai, meu Deus, tô indo. Esqueci.
0: As peripécias do professor Antenor. Essa classe é nota
1: 10.

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1: 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Bom dia pra você, virando aí mais uma hora, são 6:04, 6:04 em Bandeirantes. Bom dia pra você, hoje quarta-feira, 24 de junho de 2026, 6:04. Bom dia, Bandeirantes! 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Alô, Ditão, santista roxo, viu, rapaz? O homem é santista roxo. Sertanejo 87, entrou em looping aqui, rapaz do céu. Olha, entrei errado aqui no looping, apertei o botão errado, deu ruim. 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Essa é a música do Prego, né? É, perguntaram pra mim. 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Bom dia pra você.
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3: O ministro André de Paula lançou hoje o Programa de Integração Produtiva e Logística Brasil-Bolívia-Pacífico. A iniciativa visa fortalecer as relações comerciais e melhorar a logística entre os países da região.
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1: 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Agora são 6 horas e 23 minutos. Bom dia pra você. Rick Renner, Bebo.

Sertanejo 87 comigo, Luiz Henrique. 87, aqui é só modão. Aqui é só modão, na sua, na minha, na nossa Sertanejo 87. Num programa melhor sertanejo do Brasil. Sertanejo 87 comigo, Luiz Henrique, até às 7, trazendo a melhor programação pra você, viu? Muito bom dia, são 6 horas e 31 minutos. 6h31, pra você pode entrar em contato com a gente no nosso WhatsApp aqui da nossa Estúdio Casa, hein? Olha só, 43 99920 4010 99920 4010. Entre em contato com a gente, pede sua música e participa da nossa programação. Faça igual o Cecil, né? Alô, Cecil, taxista, bom dia pra você. Pediu aí Olhos de Luar com Christian e Ralph. É, quer mandar pra esposa e pra toda a família e pra todos que estão ouvindo a melhor programação aí da nossa Estúdio Casa, do nosso Sertanejo 87. Um forte abraço pra você, viu, Cecil? Muito obrigado pelo carinho da sua audiência. Tá desde cedo, né? Desde as 5 da manhã, curtindo aí a programação. Tá o Cecil, o Claudião, aí também o Marcão, todo mundo ouvindo a melhor programação, né? Você está sempre na melhor programação aqui na nossa Estúdio Casa, viu? Porque aqui começa às 5 da manhã comigo, Luiz Henrique, até às 7, das 7 até às 8 você também vai com Lúcio Escalada no Oração da Manhã. Deixa eu só abrir o papel aqui pra passar pra você. Você vai das 5 às 7 comigo, Luiz Henrique, vou contigo até às 7 da manhã. Das 7 até às 8 você ouve a programação da Oração da Manhã com o nosso amigo Lúcio Escalada. Das 9 às 12, também conhecido como meio-dia, né? Das 9 ao meio-dia, venha casa e... pulei uma parte aqui. Das 7 às 8 vem Oração da Manhã. Das 8 às 9, vem o jornal Casa Notícias, trazendo as informações do Brasil e do mundo para dentro da nossa Estúdio Casa, informando aí os nossos ouvintes de toda manhã, né? Agora sim, das 9 ao meio-dia, vem o Casa Notícia, trazendo aí muita música, entretenimento, sorteios de brindes para você que é ouvinte assíduo aqui da nossa Casa FM. Das 13 às 15, tem uma novidade preparada para você que eu tenho certeza que você vai adorar. Eu tô falando que você vai adorar, mas eu também não sei o que é ainda, mas é coisa boa. Se o Lúcio falou que é coisa boa, então é coisa boa. E das 15 às 17 tem o Casa Top Show com a Maria Clara, um programa que tá fazendo muito sucesso aí, trazendo também muita alegria, muito entretenimento, muita música boa para você aqui, ouvinte da nossa Estúdio Casa. 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Das 17 às 19 horas tem aí o Casa Sertaneja, né? E no sábado, sabadão, vem aí pra você também. Olha só, sabadão das 9 às 12 em o Casa e Companhia. Então o programa Casa e Companhia do Lúcio Escalada vai de segunda a sábado, tá? De segunda a sábado você ouve aí o Casa e Companhia com Lúcio Escalada. Das 12 às 13 horas vem aí as lendas do futebol amador, aquele bate-papo, aquela resenha gostosa, resenha esportiva bacana, gostosa, trazendo aí vários jogadores amadores que fizeram sucesso aqui na nossa região, né, que marcaram época, que foram jogadores que na verdade são, a gente fala amador, mas na verdade são, hoje em dia a gente pode falar que foram bem melhores que muitos profissionais por aí, viu? Isso sem medo de errar. Tem muita gente que bateu muita bola por aí e não teve a oportunidade, não teve a chance, né? Mas joga demais. E das 13 às 17, vem outra novidade por aí que a gente também não sabe o que é, mas deve ser coisa boa. E das 17 às 19, o Sertanejo de Verdade com o nosso amigo Rafael, trazendo aí muita moda boa. Ele estreou no sábado passado, foi um sucesso o programa dele, muita gente ouviu, muita gente gostou, né? Que quem não gosta de música sertaneja de verdade, né? Sertaneja raiz, aquela moda gostosa, aquela moda boa, ainda mais num sabadão, né? Das 17 às 19, tá fazendo aquele churrasco, curtindo aí a nossa Casa FM, ouvindo o programa Sertanejo de Verdade com meu amigo Rafael, beleza? Então tá aí, passei a grade pra você, tem duas novidades chegando, eu sei mais ou menos já o que é, mas não posso falar, que se eu falar eu perco a vida, né? O Lúcio falou que se eu falar alguma coisa, eu amanheço com a boca cheia de formiga. Não que ele vai me matar, viu? Vai passar
dar uma bala, esfregar bala na minha boca. Lá ele. Ai, ai, ai. Vou amanhecer com a boca cheia de formiga. Tô fora. Quero mandar um abraço também ao meu amigo Davi. O Davi tá ouvindo lá no Jardim São Rafael. Pediu pra mandar um abraço pra ele e pra toda a família. Um forte abraço pra você, viu, Davi? Pra você e pra toda a tua família aí, que Deus abençoe grandemente nessa quarta-feira aí, toda você e toda a sua família, beleza? Aí, 6:36, quero mandar um abraço ao meu amigo Sabino, tá ouvindo também a programação, viu? Motorista de ônibus aí lá da prefeitura, enfim, todos os motoristas que estão curtindo a programação, levando aí a nossa casa FM de carona, tá bom? Sabino, ele é cantor também, tem umas músicas dele que já tá aqui, eu quero ver se eu consigo tocar ainda hoje aqui dentro da nossa programação. São 6:36, 6:36, bom dia pra você, quero mandar aí um forte abraço ao Cecil, que pediu Olhos de Luar com Christian Ralph, vai curtir a partir de agora. 6:37, bom dia, Bandeirantes.

0: 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Olha só, coisa boa, viu? Aí a modona de Bandeirantes, cantor de Bandeirantes, rapaz, o Sabino Neto tocou aí o Caipira Cabisbaixo, né? Bom demais da conta. Gostei de ouvir, viu, Sabino? Um forte abraço pra você. Pediu pra gente mandar pra todos os funcionários da Prefeitura Municipal de Bandeirantes, toda a família do Sabino e todos os ouvintes da nossa casa FM. 6:48, 6:48 em Bandeirantes. Quero mandar um abraço todo especial ao pessoal lá do Jardim Ana Rosa que tá curtindo a programação, viu? O pessoal tá lá sempre ouvindo o Éder e também toda a família, Fernanda, Dona Maria, tá sempre aí curtindo a programação, ouvindo a melhor sertaneja do Brasil, que é a nossa Estúdio Casa FM com o programa Sertanejo 87. A você que nos acompanhou desde as 5 da manhã, muito obrigado pelo carinho da sua audiência, muito obrigado mesmo, vocês são muito importantes pra gente, tá bom? Quero mandar um beijo no coração de cada um de vocês. É, meu amigo, hoje tem jogo do Brasil. E aí, qual o seu palpite? O palpite da semana passada, do jogo passado, eu falei que ia dar 3-0, ia ser um gol do Vini Júnior, um gol do Luiz Henrique e um gol do Endrick. Eu só errei o do Luiz Henrique porque ele não jogou e o do Endrick porque estava impedido, não valeu. Mas eu acertei os 3-0. Meu amigo Lúcio Escalado falou que ia ser 1-0 pro time rival. Deu vontade de dar um soco nele, mas passou rápido. Ô Zé, bom dia.
1: Bom dia, tudo bem com o senhor?
0: Bom demais da conta, senhor?
1: Bom demais, velho.
0: Fala comigo agora, e hoje? Qual que é a perspectiva pra hoje?
1: A expectativa é a perspectiva e a possibilidade hoje o Brasil ganhar hoje, né?
0: Aí eu também acho, tá um time bacana, né? Porque tem que descer um pouco do salto, né?
1: Tudo que tá acontecendo, se não ganhar, né, tá morto.
0: É, ué. Ai, meu Deus do céu. Tem que ganhar, mas se não ganhar... O pessoal lá da prefeitura disse que tem que, o Brasil tem que...
1: Eu acredito que não vai ser aquele... Nossa, como nós iremos ganhar? Mas ganharemos.
0: Tomara. O pessoal diz que tem que ganhar, porque daí passa pra próxima fase. E daí o jogo na próxima fase é às 14h.
1: É, o pessoal tá querendo nessa fase da vida
0: que ganhe.
1: Que fase? Pra não ir trabalhar tarde, né?
0: É, ou o dia inteiro, né?
1: É, tem gente que vai emendar, mas...
0: É, porque daí tem os preparativos também, né?
1: O brasileiro precisa pelo menos um diazinho aí pra assistir o jogo da
0: Copa. E se ganhar, tem um recesso ainda.
1: É, já emenda tudo, já fica tudo uma vez só.
0: Meu Deus do céu, que fase. Então tá, o Zé, ó, eu acho, hoje eu vou jogar baixo. Hoje eu vou jogar 2-1. Eu vou dar a chance, pro eu esqueci o nome da outra seleção, rapaz. Vê se pode uma coisa dessa. É Brasil e...
1: Hoje?
0: Eu esqueci o nome da outra seleção, vê se pode.
1: Ah, você esqueceu?
0: Esqueci, você também. Você também esqueceu, senão você já tinha falado. Hã?
1: Eu sei.
0: Então fala.
1: Não, você procura na internet aí.
0: Eu tô procurando agora, vai enrolando aí, vai. Que hora que é agora, Zé? Que hora que é agora?
1: Se um brasileiro...
0: Eu esqueci, ué.
1: Sabe quem será o jogo da seleção brasileira hoje.
0: Ai, meu Deus do céu. Com quem o Brasil... joga hoje. Vamos não. Ver.
1: Ele foi procurar na internet
0: mesmo. Eu fui mesmo, cara. Ah, lá. Ai, rapaz, ainda não. É Brasil e Haiti?
1: Não, Haiti já foi.
0: Nossa, cara. Brasil e Escócia.
1: Ah.
0: Brasil e Escócia. Pode botar aqui, ó. Apareceu aqui a bandeirinha do Brasil e a bandeirinha da Escócia. Pode botar aqui 2 pro Brasil e 1 pra Escócia. Vou dar chance pra Escócia fazer um gol. Porque tenho sangue escocês também.
1: Não sei, algo tá me dizendo que vai ser uns 3-4 hoje.
0: É?
1: Algo bom. De errado não está certo.
0: Então, e daí? Será que o Endrick entra jogando ou não?
1: Eu acho que o Endrick não vai entrar jogando, mas ele vai entrar já no final do primeiro tempo, ali no início do segundo tempo, e o Neymar joga.
0: Isso que eu ia perguntar pra você agora. Eu ouvi alguns rumores que o Neymar entraria jogando.
1: Não, acho que entrar jogando não, mas ele vai jogar porque tem que estrear a caneleira de R$7.000.
0: Ô, louca.
1: Uma caneleira, meu velho.
0: Vai.
1: Caneleira. Sabe aquela caneleira de você colocar na perna, assim, na canela?
0: Sim.
1: R$7.000.
0: É 5 meses de salário, meu, misericórdia.
1: É, só porque tá personalizada a caneleira dele é R$7.000.
0: Só porque tá o quê?
1: Personalizado.
0: Tá com o nome dele?
1: Não, não tá só o nome, tá desenhado, tá pintado, tá...
0: Mas se for... Se for ver por esse lado, ele inteiro tá personalizado, então, homem. Tatuagem até dentro do olho.
1: R$7.000 é R$10 nosso, né?
0: É mais ou menos
1: isso. Não, é R$1 nosso.
0: É R$1. É, vamos pôr 70 centavos?
1: É, mais ou menos.
0: É mais ou menos isso. Que fase, rapaz. Vamos pagar R$7.000. Não, pagar não. Ele deve ter ganho de não, patrocínio.
1: Ele ganhou, né? Isso é ganhado.
0: Ele não paga nada. Ele não paga nem pra respirar, aquele cara lá.
1: A patrocinadora, eu acho que é a Nike que é patrocinadora dele.
0: É Nike ou Adidas, né? Acho
1: que é a Nike.
0: Imagina, então, cara.
1: A gente que é bobo que fica comprando.
0: Aí a gente vai comprar uma caneleira setentão e acha caro.
1: É, então. Mas fazer o quê, né?
0: É, são coisas da vida. Vamos lá. Ontem a gente tentou conversar e não deu certo. Eu vou perguntar pra você hoje, então. É, sábado estreou o programa do nosso amigo Rafael.
1: Isso.
0: E a gente entrou no assunto, acabou só eu falando e ninguém ouviu você falar. Eu queria que você dissesse qual foi a aceitação do público, o que você ouviu, o que você tem de coisas boas para contar do sertanejo de verdade.
1: Olha, Luizinho, me surpreendeu, viu, cara? Eu fiquei aqui com ele, né, no sábado, devido à estreia dele, o nervosismo e tal, mas o menino mandou bem, muito bem mesmo. E foi só modão.
0: Foi só modão. Eu ouvi de casa.
1: E muita gente participando, que eu fiquei muito feliz. A participação da comunidade de uma forma geral, né? Ou seja, a da região.
0: Sim.
1: A equipe, a cidade participou? Sim, participou. Mas a região matou a pau, cara.
0: Ele recebeu mensagem até do Acre, né? Do Rio Branco, lá no Acre. Eu tava ouvindo ele.
1: Eu fiquei contente também o pessoal de Congonhas, Cornélio Procópio, Santa Mariana, que é a cidade.
0: Santa Mariana tava em peso.
1: Tava em peso aqui, né? Parecia que o programa era de Santa Mariana. mas a gente agradece, né, imensamente essa galera que participa com a gente. E a nossa casa, né? Que tá ficando a casa da comunidade, né? O que a gente mais deseja. Que isso possa cada vez mais chegar próximo da comunidade, mais próximo dos nossos ouvintes, e assim a gente vai chegando, né? Devagarzinho, cada vez mais a grade tá fechando.
0: Tá começando a criar corpo, né, Zé?
1: A gente tá levando a informação e músicas, né?
0: Tá começando a criar corpo, tá começando a criar a identidade, né, da Estúdio Casa, né?
1: Então, a gente tava, muitas vezes, muitos já até conversei isso no ar e o pessoal falava, né? Nossa, a programação da rádio tá bem gostosa, tá com música muito bacana, só que é uma playlist, tá tocando só música.
0: É.
1: E o pessoal quer esse contato com o locutor, né? Quer ouvir o locutor, quer conversar com o locutor, quer pedir música, quer ouvir o nome na rádio.
0: Sim, com certeza.
1: Então, isso é legal. Isso
0: Mas é igual a gente fazia antigamente, né? Antigamente, na época do Orelhão ainda, eu lembro, eu ligava na rádio e falava pro locutor assim, ó, manda daqui uns 5 minutinhos que eu vou gravar. E corria pra casa, pegava o gravador ali e ficava ali esperando. O locutor falava o nome da gente. Quero mandar um abraço pro meu amigo Luizinho lá do Jardim Ana Rosa e tal, tal, tal. Pediu uma música tal pra gravar. Aí, pá, você apertava o play no meio da música. O locutor fazia isso aqui, ó. Carimbava a música. Aí, dava uma vontade de chorar.
1: Mas era o que tinha na época, né? A gente, na época, eu lembro que eu ligava pra falar ao vivo na rádio. Morri de vergonha, mas queria
0: falar ao vivo. Eu nunca falei ao vivo,
1: né? E assim ia, mas enfim. Eu morava aqui, o Júnior morava aqui no fundo. A gente ficava ligando na rádio pedindo música, entendeu? Então,
0: ficava atormentando o nosso amigo lá, até hoje.
1: Até hoje perturba. Na época eu ligava muito, na época na Yara, era o Sandro e o filho do Magalhães, que eu me esqueci o nome dele.
0: Ai. Eu ia falar Luciano. Luciano é filho do Bernardino.
1: É, o Luciano tá na Cabiúna hoje. Mas ele é da época também, de Pio.
0: É, não.
1: Tá velho, hein?
0: Quem?
1: O Luciano? O
0: Luciano tá.
1: O Luciano Bernardino?
0: Tá acabado, você viu, cara?
1: Não, acabado não, menino.
0: Tá velho. Tá
1: rapaz.
0: Hã?
1: Tá bom.
0: Não, mas... tá velho mesmo.
1: Juventude. Eu ligava, eu já trabalhava na rádio.
0: É, então, é.
1: Também, né?
0: Ó, pra você ver, hoje você tem. É, nós temos a nossa rádio e ele. Tá na rádio ainda. J. Bernardino, filho do J. Bernardino. Será que ele tem? Será que o Luiz, filho dele, vai dar sequência? Algum filho dele vai não dar sei. Sequência?
1: É difícil, cara, difícil.
0: É, hoje em dia, isso aqui é mais é amor, mais paixão do que qualquer outra coisa, né? Ô Zé, vou encerrar com chave de ouro, então. Quero mandar um forte beijo pra todos que ouviram, todos que curtiram a nossa programação desde as 5 da manhã até agora. Agora são 6 horas e 58 minutos. Eu quero agradecer de coração a todos vocês, aos nossos apoiadores culturais. São eles que nos proporcionam estar aqui trazendo essas informações, muita música boa para você de Bandeirantes e toda a região, tá bom? Um forte abraço, um beijo no coração de cada um de vocês. Fiquem todos com Deus. Tô pegando meu boné e dando no pé.
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0: Aí, ó, tá aí então, pra você que quer participar desse terceiro kit churrasco lá do Vale Supermercado.
1: E é regado, hein, velho?
0: É bom, vou passar lá hoje ver como é que é o negócio. Eu vi que você gravou com ele ontem, até compartilhei. Eu queria participar também. Eu posso participar? Não posso.
1: Poder participar pode, mas ganhar essa.
0: Eu não ganho nada, rapaz. Nunca ganhei uma bala num bingo, qualquer coisa, não sorteio nenhum. Mas enfim, você compartilha, marca aí 2 ou 3 amigos, 10 amigos, quantos amigos você quiser, e automaticamente você vai estar participando aí de um grande sorteio. Quando eu falo grande, segundo o Lúcio, é grande de verdade mesmo. É um kit churrasco completinho.
1: Obrigado, negócio.
0: Pra você. O que que vem nesse kit churrasco, Zé?
1: Vem carne, depois vem pão de alho, vem cerveja.
0: Cerveja também vem? Refrigerante? Vem cerveja. Carvão?
1: Carvão não, mas vem pão de alho.
0: Pão de alho é bom também.
1: Vem refrigerante, Conquista.
0: Misericórdia, é bom demais.
1: Não, é regado o negócio.
0: Então tá bom, participem lá do sorteio do Vale Supermercado. E eu tenho certeza, quem ganhar, se quiser convidar a gente pra participar e também pra ajudar, né, Zé?
1: Ah não, se quiser chamar a gente, eu tô no meio.
0: É só dar um alô, né?
1: Chama a gente, o churrasco a gente faz durante o jogo,
0: não tem problema nenhum. Se não tiver o carvão, a gente vai lá no Vale, compra um carvão lá e leva. Isso é o de menos.
1: O carvão é o de menos. É assim. Como que eu posso dizer pra você?
0: É o menor dos problemas.
1: No kit total aí, o carvão é o de menos.
0: Não faz nem falta, né?
1: Ah, que falta. Carvão é o que a gente menos necessita nessa.
0: O carvão é de menos, se não tiver o.
1: Teca, carne de porco, carne de frango.
0: É mesmo?
1: Não, o negócio é chique, velho.
0: Rapaz do céu, eu vou querer participar.
1: Quero participar, mas ninguém quer deixar eu participar.
0: Ai, ai. Beleza, então. Pra encerrar com chave de ouro, um beijo no coração de cada um de vocês. Tô pegando meu boné e dando pé. Prometo pra você que amanhã, a partir das 5 da manhã, se assim Deus permitir, estarei de volta aqui trazendo o nosso Sertanejo 87. Lúcio, é contigo. Assume daí que eu tô me despedindo daqui. Tchau, fiquem todos com Deus e até amanhã.

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4: Olá, bom dia! 7:04. Estamos começando a nossa Oração da Manhã nessa quarta-feira, dia 24 junho. Bom dia para você. Vamos juntos a partir de agora louvando e agradecendo a Deus por mais uma manhã, por mais um dia que se inicia. E é claro, louvando e agradecendo a Deus, porque o que é de melhor é agradecer esse dia que Deus nos dá a oportunidade de vencer mais um dia, mais um problema, mais umas necessidades. A gente vai conseguir, porque não conseguiríamos se o fardo não é tão pesado o quanto nós não pudéssemos carregá-lo, não é verdade? 7:05 aqui na nossa manhã, nesta quarta-feira, dia 24 de junho, 2026. Bom dia para você aqui na nossa Casa FM. A nossa oração da manhã, começamos bem com o nosso momento de oração. Padre Ezequiel Dalpozo, aqui na nossa Casa FM. Bom dia para você.
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0: Olá, meu amigo, olá, minha amiga ouvinte, graça e paz a você, a sua família e a tua casa. Hoje, dia 24 de junho, festa de São João Batista. João Batista, o maior dos profetas, foi enviado para preparar os caminhos do Senhor. Muitas comunidades, muitas cidades têm a tradição de celebrar festas juninas, lembrando João Batista. Qual a mensagem ele tem e traz para cada um de nós? Ele e a Virgem Maria são os únicos em que a liturgia lembra o nascimento. Os demais santos são comemorados no dia da morte, mas João é comemorado duas vezes, no nascimento e no seu martírio. Foi martirizado, sua cabeça foi cortada por causa da palavra forte que ele tinha. A celebração da natividade de João Batista evoca a manifestação da graça e da bondade de Deus. Zacarias, o pai dele, disse: seu nome será João. Na verdade, a frase já é uma mensagem da gratuidade e da bondade de Deus. O próprio nome Yonan significa Deus se mostrou misericordioso. João, portanto, significa Deus é misericórdia, Deus se mostra misericórdia. Ainda nós podemos lembrar que os pais Zacarias e Isabela eram idosos e a mãe estéril, portanto o nascimento de João Batista revela também o poder e a bondade de Deus, é um sinal claro da importante missão que a ele foi confiada. João é o testemunha da luz, sobretudo por ter apontado Cristo no meio da humanidade. Uma palavra que João Batista fala é: preparai o caminho do Senhor, endireitai as suas veredas, e todo homem verá a salvação de Deus. João Batista nos convida a melhorarmos a nossa vida. Preparar é mudar, de certa forma, os direcionamentos, sempre focando naquilo que é melhor, no bem, na verdade, nos valores que não passam. Ainda uma frase que ele diz é: quem tem duas túnicas, dê uma ao que não tem. Por isso João Batista mostra que a fraternidade é um dos valores que fazem com que a comunidade se agregue. A fraternidade é uma força de humanização do mundo. Pessoas divididas, pessoas de costas um para o outro, não são pessoas fraternas. Fraternidade é símbolo de quem se dá as mãos, de quem caminha junto. A mensagem de João Batista se faz contundente. Ele convida a todos nós a nos empenharmos na construção de uma nova sociedade sem violência, sem miséria, uma vida digna para todos. Por isso, como proclama o pai de João, Zacarias, João veio ao mundo para dar ao povo o conhecimento da salvação, para iluminar os que jazem nas trevas e na sombra da morte, para dirigir nossos pés no caminho da paz. Que João Batista, hoje que nós lembramos, seja um inspirador e seja também intercessor, para que nós vivamos bem todos os nossos dias.
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0: Um forte abraço. Deus te abençoe e te guarde. Em nome do Pai, do Filho e do Espírito Santo. Amém.
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através do nosso WhatsApp 999204010, 999204010, e assim a gente vai fazendo aqui a nossa programação com você e para você, tá bom? Participe sempre conosco, é muito bom saber que você está aí acompanhando a nossa manhã, aqui na nossa oração da manhã. Quem está nos acompanhando é a Thelma, o Márcio lá no Mercado Rubi, também aqui na nossa manhã, né? Deixa eu mandar um forte abraço aqui para a Cida, né? Dona Cida, lá no início da Vila IBC, né? Acompanhando a nossa programação juntamente com a Elza, o Sérgio. O pessoal não perde um dia somente aqui do nosso programa, né? Todos os dias o radinho ligado fica lá na nossa casa FM. Que Deus abençoe a todos vocês. Obrigado por nos deixar fazer parte da manhã de cada um, tá bom? A Cida, a Elza, o Sérgio, acompanhando sempre aqui a nossa oração da manhã. Vamos juntos com toda certeza aqui na nossa programação, 7 horas mais 16 minutos. 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Comunidade Católica Kairós, eu navegarei aqui na nossa manhã. Bom dia para você. Bom dia.

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7: 7 horas 26 minutos. Aline Brasil aqui na nossa manhã. Bom dia.

Máximo, grato por tudo aqui na nossa manhã. Bom dia, uma excelente manhã de quarta-feira, 24 de junho de 2026. Obrigado, Deus, por tudo. 7 horas mais 35 minutos. Bom dia para você acompanhando a nossa oração da manhã aqui nesta quarta-feira. Vamos juntos, tá? Onde quer que você esteja acompanhando a nossa programação, louvando e agradecendo a Deus por mais um dia. Vamos juntos aqui na nossa manhã, você que está em casa, tomando aquele cafezinho da manhã, uma excelente manhã para você que já está no trabalho, está indo para o mesmo, obrigado pelo carinho sempre com a gente. Você já agradeceu o trabalho hoje? É verdade, temos que agradecer e muito, né? A oportunidade de levantar, né? Levar as crianças para o colégio, trabalhar, né? E ter aí a nossa, entre aspas, a nossa rotina diária que é tão importante, tão agraciada por Deus, né? E vamos juntos aqui na nossa manhã, com toda certeza, e é claro, agradecendo também os nossos apoiadores culturais, que é a São Luís Materiais para Construção. 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Extraordinária Graça. Aline Barros, bom dia.

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6: Juliano Som, Só em Jesus. Bom dia.

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1: Mesmo sendo falho,
0: porque não é por obras, é pela fé. Não é porque merecemos, é porque Ele nos amou primeiro.

7h54 na nossa manhã. Thales Roberto, Deus me ama, aqui na nossa manhã, nesta quarta-feira, 24 de junho de 2026. Bom dia para você acompanhando a nossa manhã. Vamos juntos onde quer que você esteja, né? Tá em casa, tá no trabalho, tá no trânsito, tá nos levando de carona. É bom demais saber que você tá aqui com a gente, deixando a gente fazer parte da sua manhã, tá bom? Fique à vontade, vamos juntos aqui através da nossa programação. Você participa com a gente, tá? Sempre 999-20-4010. 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A gente fica por aqui prometendo voltar amanhã a partir das 7 horas da manhã e a gente continua logo após Eliana Ribeiro com Força e Vitória, o nosso Casa Notícias na nossa programação. Bom dia.

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8: Olá, bom dia! Está entrando no ar o seu, meu, nosso Casa Notícias. Hoje é quarta-feira, 24 junho de 2026, 8 horas mais 4 minutos, Santos do Dia, João Batista. São João Batista nasceu 6 meses antes de Jesus Cristo, né? O seu primo. E foi um anjo quem revelou o seu nome ao seu pai Zacarias, que há muitos anos rezava com sua esposa para terem um filho. Estudiosos mostram que a possibilidade, depois da idade adequada, João teria participado da vida monástica de uma comunidade rigorista, da qual à beira do rio Jordão ou Mar Morto, né? E vivia em profunda penitência e oração.
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8: Olha a previsão do tempo para hoje, Bandeirantes e toda a nossa região. A temperatura fica entre 9 e 17 graus. A umidade relativa do ar varia entre 52% e 89%. A precipitação acumulada na casa de 4,3 milímetros. A probabilidade de chuva é de 98%. O sol nasceu às 7 horas e 3 minutos. Irá se pôr às 17h46. O vento na casa de 4 km por hora, com rajadas podendo chegar a 18 km por hora. Neste momento, a temperatura está aqui em Bandeirantes, na casa de 11 graus.
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8: 7 horas mais 7 minutos agora, vai virar o reloginho, 8 horas mais 8 minutos aqui no nosso Casa Notícias, uma excelente quarta-feira para você, dia 24 de junho, bom dia, trazendo as informações internacionais. Olha, o Senado dos Estados Unidos aprovou uma resolução determinando a retirada das forças norte-americanas do conflito com o Irã, o que representou um revés simbólico para o presidente Donald Trump, uma vez que o texto não terá força de lei. A resolução foi aprovada por 50 votos a favor e 48 contra. O texto já havia sido aprovado anteriormente na Câmara dos Representantes. A medida é uma resolução concorrente, entre aspas, o que significa que não será encaminhada para a sanção ou veto presidencial e, portanto, não tem força legal. No começo do mês, durante sua tramitação na Câmara, Trump já tinha criticado o que chamou de uma votação antipatriótica, entre aspas, por parte da oposição democrata e dos 4 legisladores republicanos que se juntaram a ela.
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8: 8 horas mais 9 minutos e a onda de calor que assola a França causou pelo menos 40 mortes por afogamento desde 18 de junho, principalmente de jovens, anunciou o primeiro-ministro Sébastien Lecornu nesta terça-feira. A França registrou ontem o seu dia mais quente desde 1947, quando os registros começaram segundo o serviço meteorológico Meteo France, que informou uma temperatura na média de 29,8 graus. Os picos, chegaram a ultrapassar os 40 graus. Os franceses vivenciam, uma segunda onda de calor em menos de um mês. Segundo o consenso científico, as mudanças climáticas causadas pela atividade humana intensificam os eventos climáticos extremos. Ontem, para você ter noção, as autoridades se encontraram no número de afogamento 40 desde 18 de junho, principalmente de jovens. Eles são as primeiras vítimas da crise que estamos vivendo, acrescentou o primeiro-ministro.
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8: 8 horas mais 10 minutos, agora 8 horas mais 10 minutos aqui no nosso Casa Notícias, nesta manhã de quarta-feira, dia 24 de junho. Bom dia para você, acompanhando aqui a nossa programação, fazendo o nosso Casa Notícias comigo nesta manhã de quarta-feira. 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
8: Olha as informações nacionais para você nesta manhã de quarta-feira. Paulo Cunha Bueno, advogado do ex-presidente Jair Bolsonaro, disse que o Bolsonaro esclareceu todas as questões sobre a arma registrada no seu nome, ex-capitão da reserva, né, que o equipamento apreendido por segurança no gabinete de segurança institucional, mais conhecido como GSI, durante uma blitz em Taguatinga, no Distrito Federal, estava com segurança para manutenção, entre aspas. A oitiva aconteceu às 15 horas de ontem, né? Segundo Bueno, a arma realmente deveria estar custodiada na casa de Bolsonaro. Porém, ao detectar um problema no equipamento, ele solicitou que fosse levado para o conserto. Abre aspas, ao manusear, o presidente constatou a existência de um defeito, razão porque solicitou a um dos seus seguranças, o sargento do Exército com expertise de manutenção daquele modelo, que verificasse qual o problema, fecha aspas, escreveu o advogado. 8 horas mais 14 minutos, agora 8h14 aqui na nossa programação. O presidente Lula disse que os cidadãos precisam ter mais cuidado com os celulares quando andam nas ruas. Lula repetiu um conselho que tem se tornado comum nas grandes metrópoles: evitar ou usar o celular em espaços públicos sujeitos a assaltos e furtos. A fala do presidente foi durante a assinatura do decreto sobre o programa Celular Seguro. Lula disse que as pessoas precisam ver se tem alguém de bicicleta perto de você fazendo piruleta, fecha aspas, e tomar cuidado com o uso dos aparelhos em públicos. A hora que você tiver de que falar, olhe para o lado e veja se tem alguém perto de você. Se tem alguém de bicicleta perto de você fazendo pirueta na bicicleta, porque você pode ser assaltado, fecha aspas, declarou o presidente. E ele conclui, abre aspas, já vi muitas pessoas sendo assaltadas no centro de São Paulo. Alguém passa de bicicleta e rouba o telefone. E é importante que a gente quer punir quem rouba, quem vende, punir o crime organizado. Mas é importante que você tenha mais cuidado para utilizar o celular, porque ele é patrimônio seu. É uma conta bancária, o seu CPF. Se você não tomar cuidado, vai ter prejuízo, fecha aspas, acrescentou a...

0: Você se sente até mesmo com medo, né? Isso é um tanto quanto que complicado essa situação, né? E nós temos que pensar dessa forma, né? 8 horas mais 16 minutos agora no nosso Casa Notícias. 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
0: 8 horas mais 18 minutos aqui na nossa programação. Olha, a Advocacia Geral da União foi autorizada ontem, né, a participar do processo do ministro Alexandre de Moraes no Supremo Tribunal Federal. Em ação, o movimento que, por empresa do Donald Trump dos Estados Unidos, a decisão suspende a condenação à revelia do ministro no processo movido pela empresa Trump Media e Technology Group Corp. Com o objetivo de anular decisões de silenciamento do ministro relativas às empresas em território do Brasil. A execução das ordens violaria a primeira emenda da Constituição norte-americana. Segundo as empresas, as decisões seriam para suspender múltiplas contas cedidas nos Estados Unidos que não poderiam ser executadas em território americano. Além do pedido para não conhecer essas ordens, as plataformas também estão processando o ministro, apresentando alegações da interferência ilícita em relações contratuais e possíveis relatórios de negócios. 8 horas mais 19 minutos aqui na nossa programação. O Alan Barbosa destaca informação para a gente sobre uma questão lá do STF. Preste atenção sobre essa questão, que você vai ficar sabendo a partir de agora com Alan Barbosa.
2: O ministro do Supremo Tribunal Federal, André Mendonça, começa a ser questionado sobre sua atuação na relatoria do Banco Master. Nos bastidores do Congresso Nacional, a base governista ficou incomodada com a operação autorizada por Mendonça contra o líder do governo no Senado, Jacques Wagner. Parlamentares suspeitam que o ministro esteja sendo seletivo por supostamente blindar o senador Flávio Bolsonaro de investigação. Áudios vazados para a imprensa revelaram o presidenciável do PL cobrando dinheiro de Daniel Vorcaro e encontros pessoais do senador com o banqueiro, sem que nenhuma iniciativa tenha sido tomada por André Mendonça. No programa Roda Viva da TV Cultura, nesta segunda-feira, a crítica veio de outro ministro do STF, Gilmar Mendes.
3: É um trabalho difícil e por isso é importante que se paute por uma métrica. É importante que não se repitam os erros do passado.
4: Ministro.
3: Na conversa que nós tivemos, por exemplo, André Mendonça disse que tinha recebido um advogado fazendo proposta de delação seletiva. E aqui já há uma impropriedade, porque a lei não permite que o relator participe ou o juiz participe da delação. O acordo é entre Ministério Público ou a Polícia Federal e o delator. Então aqui já há algo de erro crasso. Se está participando de conversas ou se está expulsando advogados do processo, isso tem algo de errado.
2: Gilmar Mendes tem expressado preocupação para que as investigações

0: do Master não cometam os erros da Lava Jato. Revelações de diálogos entre então o juiz Sérgio Moro e o procurador Deltan Dallagnol levaram à nulidade do processo que resultou na condenação do presidente Lula. Há um pedido no STF para abertura de investigação sobre o financiamento do filme Dark Horse. A decisão deve recair para André Mendonça. De Brasília, Alan Barbosa.
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6: 8:24, agora 8:24 no nosso Casa Notícias, nesta quarta-feira. 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
6: 8 horas mais 26 minutos, 8h26 da nossa manhã. Olha, a vacinação contra a gripe será disponibilizada para toda a população acima de 6 meses de idade. A partir de segunda-feira, a segunda semana de inverno, né? E a ampliação foi pactuada entre a Secretaria de Saúde do Paraná e o Conselho de Secretarias Municipais de Saúde do Paraná, que representa os 399 municípios do estado. A medida foi oficializada por meio da deliberação da comunicação intergestores bipartite, considerando a sazonalidade do vírus influenza e a cobertura vacinal alcançada entre os grupos prioritários. Com a ampliação, a expectativa é aumentar a cobertura e reforçar a proteção da população. As estratégias de vacinação serão definidas pelos municípios, de acordo com a realidade e a organização da rede de saúde de cada um, né? Então, portanto, a gente vai tentar também, na segunda-feira, falar com a chefe de vacinação do município, né? Para que ela possa explicar como que vai funcionar aqui no nosso município, trazer as informações, né? Tudo certinho aqui na nossa programação, né? Mais conhecida como a Carla. Então a gente vai tentar falar com ela na segunda-feira para que ela possa vir aqui na rádio e também explicar como vai funcionar, como que vai ter aí essa questão tão interessante, que é importantíssima, a questão da vacinação também, né? 8 horas mais 28 minutos agora.
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6: 8 horas mais 28 minutos, 8h28 aqui no nosso Casa Notícias. 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
6: Olha, para você que tá aí com frio nesses últimos dias, na quinta-feira, o ar frio segue rigoroso em boa parte do Paraná, hein? Com temperaturas muito baixas. Por isso, a possibilidade de mais um dia com formação de geadas desde o oeste, fronteiras com o Paraguai até a região metropolitana de Curitiba, assim como nos Campos Gerais e sul e região noroeste. As geadas mais intensas estão previstas para o sul, centro-sul e sudoeste, divisa com Santa Catarina. Gradativamente, o frio vai perdendo a força ao longo dos dias. Na quinta-feira, ainda amanhece gelado em muitas áreas do Paraná, mas já com menos intensidade do que na quarta, né, que amanheceu hoje. Da mesma forma, sexta-feira terá menos frio do que na quinta. A massa de ar polar aos poucos vai perdendo intensidade e deslocando o seu centro mais intenso em direção ao Oceano Atlântico, detalha o Lisandro, que é meteorologista. 8:31 aqui na nossa programação. Olha, a Fernanda Nardo destaca para a gente como está o nosso estado em relação às pequenas empresas. A gente destaca, a partir de agora, essa matéria no nosso Casa Notícias.
7: Os dados mais recentes do mercado de trabalho mostram que os pequenos negócios são motores de emprego formal no Brasil. No Paraná, empresas com até 9 funcionários geraram 745 mil vagas, com carteira assinada em 2025. O levantamento é do IPARDES, com base na relação anual de informações sociais. O número coloca o Paraná à frente de Rio Grande do Sul e Santa Catarina, e até de estados mais populosos, como Rio de Janeiro e Bahia. O diretor-presidente do IPARDES, Jorge Calado, aponta o ambiente de negócios como um fator central para o desempenho.
8: Este bom ambiente de negócios estabelecido no Paraná, em função do apoio das políticas públicas aos nossos empreendedores, tais como a abertura de empresas em tempo recorde e a oferta de pessoal qualificado, refletem diretamente os bons resultados que vêm sendo apresentados no Paraná, um número bastante importante liderando a região sul do país.
7: O crescimento também aparece nos números históricos. Em 2018, as pequenas empresas paranaenses tinham 642 mil empregos formais. Em 8 anos, o avanço foi de 16%. A construção civil puxou esse crescimento, alta de 58% no período. A indústria cresceu 23%, os serviços 20% e o comércio 9%. O perfil dos trabalhadores também mudou. 8 em cada 10 têm hoje, pelo menos, o ensino médio completo. Em 2018, eram 7 em cada 10. PID Curitiba, Fernanda Nardo.
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0: 8 horas mais 33 minutos aqui no nosso Casa Notícias, nesta manhã de quarta-feira, dia 24 de junho de 2026. Bom dia para você acompanhando a nossa programação aqui na nossa Casa FM. Para você que está aí chegando agora com a gente, seja bem-vindo, seja bem-vinda. Para você que está com a gente desde cedinho, obrigado pelo carinho sempre com a gente aqui na nossa programação da nossa Casa FM. Seja todos bem-vindos, eu vou com você com toda certeza levando informação, entretenimento e, é claro, né, muita informação, porque agora nós iremos falar de saúde, né? Nós estamos recebendo aqui nos nossos estúdios, né, o Marcelo Timóteo, juntamente com a Valéria. Eu ia falar a primeira dama da secretaria da eu, cara, depois do Covid.
1: Da autarquia?
0: É. Aí eu falei, não, depois eu falo, senão ela vai ficar brava comigo.
1: Tudo vou ficar bem. Brava. Vou ficar brava porque eu tenho nome próprio.
0: É, né? Tudo bem, Valéria? Bom dia.
1: Bem, graças a Deus, e você?
0: Seja bem-vinda à nossa Casa FM pela
1: Obrigada.
0: Primeira vez.
1: Obrigada.
0: Seja bem-vinda, sinta-se em casa.
1: Já estou.
0: Que bom, isso é bom.
1: E... amei isso aqui, tá lindo, parabéns.
0: Obrigado,
1: Deus
0: obrigado.
1: Abençoe mesmo.
0: E amém. E essa conferência, como que vai funcionar? O motivo disso acontecer, para que nossa comunidade, para os nossos ouvintes saibam como que funciona tudo isso, porque muitas vezes as pessoas, mais uma conferência, mais uma reunião, reunião para marcar reunião, e nessa questão não é uma reunião para marcar reunião, né?
1: Não. Conferência, ela vem do Estado, né? Uh-huh. Vem nacional, na realidade.
0: Sim.
1: É, nós temos a conferência nacional, temos a estadual e temos a municipal.
0: Uh-huh.
1: Da conferência municipal sai o Conselho Municipal de Saúde.
0: Uh-huh.
1: É o que ajuda o gestor, no caso, da Secretaria de Saúde, a gerir as contas, as demandas, as reclamações. É nós que estamos ali todo mês, né? Pelo menos uma vez por mês, né, Marcelo?
0: Sim.
1: Nós estamos ali reunidos em conselho. O que que é o conselho? O conselho é cada membro, um membro, se reúne com a sua comunidade e vai lá e pede direito de uma cadeira. Depois é formado esse conselho, e esse conselho que vai caminhar junto com a secretaria nessa demanda toda, né?
0: Ou seja, para quem está nos ouvindo agora, né? Em relação à comunidade. Por exemplo, eu moro no Celso Fontes, tenho lá o meu PSF, tenho a minha comunidade, e quero reivindicar é uma palavra tão forte, mas pedir um espaço no Conselho Municipal de Saúde. Eu não posso fazer isso?
1: Não, lá não é o lugar. Lá é o lugar de você se reunir com a sua comunidade para um bem coletivo do SUS.
0: É.
1: Tá.
2: São entidades ligadas ao SUS.
1: São entidades ligadas...
0: tá.
1: Entendeu?
2: Entidades ligadas ao SUS.
0: Desculpa, amiga. Então, agora eu entendi. Então,
1: você entendeu?
0: Não seria a pessoa física, mas sim entidades ligadas ao SUS.
1: Isso.
0: Entendi. Agora
1: entendeu?
0: Sim.
1: Se lá na sua comunidade...
0: Compreendi a vossa mensagem.
1: É, a sua comunidade, ela pode se reunir como comunidade.
0: Uhum.
1: Então, você tem lá uma associação, lá
0: sim.
1: No seu bairro. Essa associação é registrada com o CNPJ,
2: sim,
1: e tudo
2: sim,
1: mais.
2: Sim, no meu caso da Associação da Invernada, que já faz parte do Conselho Municipal de Saúde.
1: Exatamente. Uhum. Aí eles vão como associação. Isso. Aí eles podem reivindicar uma cadeira.
0: Então,
1: mas não como assim, você ir lá, porque eu moro lá na vila, eu quero ir
0: não,
1: lá
0: não,
1: e...
0: Não. Eu quis dizer, agora...
2: A entidade, a cadeira é da entidade.
1: A cadeira é da entidade.
0: Do CNPJ.
1: Isso.
2: E a entidade indica quem vai representar ela.
0: Ah, sim. Ou seja, nessa. Aí no caso, aí eu volto na minha questão, digamos assim, nessa associação que eu estou lá.
2: Isso.
0: Digamos assim, a rádio. Para mim entender também, a comunidade entender, a rádio, ela é uma associação dos moradores da Zona Oeste da cidade de Bandeirantes.
1: Ok.
0: Digamos assim, da minha diretoria, coloco alguém lá representando.
1: Isso, ele vai ter que participar de todas as. Feita a conferência, que é um momento muito legal, onde a gente se reúne, a gente vai estar lá a partir do meio-dia, onde vai ser feito o credenciamento, vai ser dividido as turmas, porque de lá vai sair ideias e propostas para nacional, para a conferência nacional.
0: Uhum.
1: No final é eleito o representante de cada entidade para participar do conselho, me entende?
0: Sim.
1: Certo?
0: Aham. Uhum.
1: Esse, a hora que a gente montar isso, por exemplo, você conseguiu pela rádio com a sua associação.
0: Sim.
1: Ok?
0: Aham.
1: Aí você pode mandar qualquer pessoa.
0: Ah,
1: da sua comunidade.
0: Uhum. Tá? Irá representar
1: isso. A associação. Essa pessoa tem que ter a responsabilidade de estar todos os meses na reunião.
0: Uhum.
1: Tá? Ela vai ser convocada para essa reunião, ela vai ter que participar de todas as demandas que envolve, por exemplo, vai vir um veículo para o bairro Invernada. O conselho tem que ir lá aprovar. Se o conselho não for lá aprovar, não vem esse veículo para o bairro Invernada.
0: Olha a importância de ter um conselho atuante.
1: Exatamente.
2: E as contas do município, referente à saúde, ela só vai para aprovação para a Câmara depois que passa pelo conselho. Se o conselho não aprovar as contas, não vai nem para a Câmara, e muito menos para o MP. Então passa primeiro pelo conselho, é uma responsabilidade muito grande.
0: Olha a importância, muitas vezes, desculpa Valéria, a minha ignorância, mas...
1: Não, tranquilo.
0: Muitas vezes a gente não dá tanto valor a conselhos, não o conselho da saúde propriamente dito, mas sim um conselho. Ah, vai lá só para ter reunido, por isso que eu comecei na matéria, a reunião para marcar reunião. Uhum. Né? Mas não, é uma coisa muito séria.
1: Sim.
0: Porque
1: sim.
0: É o nome de vocês, é o conselho que está em jogo também. Se você sim. não trabalhar de uma forma justa, uhum. acaba. Digamos assim, se vocês não fizerem o trabalho correto, acaba prejudicando a saúde do município como um todo.
1: Sim. Sim.
0: Não é verdade?
1: Sim.
0: Então tem que ter uma responsabilidade muito grande.
1: E
0: com isso.
1: Eu gostaria de enfatizar bem que é uma coisa não remunerada.
0: Tá? É sempre assim, né? O que é sério é sempre não é remunerado.
1: Então,
0: é
1: muitas vezes as pessoas, não tô querendo julgar nada, nem falar mal de ninguém, mas muitas vezes as pessoas não querem envolver porque elas falam, vou lá perder meu tempo,
0: vou gastar
1: não tô
0: tempo,
1: ganhando nada com isso, tô gastando meu combustível, entendeu? Mas é uma coisa que é pro bem coletivo.
0: Sim.
1: Eu, como fui funcionária da saúde por mais de 35 anos, né? Agora estou aposentada, graças a Deus. Mas eu tenho isso aí no meu DNA.
0: Sim.
1: Entendeu? Então, assim, hoje eu estou como usuária, porque eu ainda sou eu ainda sou usuária do SUS.
0: Sim.
1: Qualquer pessoa, o que está me ouvindo agora, ele vai falar assim, eu não vou no SUS. Imagina que eu vou lá naquele médico, imagina que eu vou lá enfrentar aquela fila de exame, imagina que eu vou lá pegar remédio. Eu não uso nada disso. Eu não uso o SUS. Mentira. Ele usa o SUS. Se ele for no restaurante mais luxuoso da cidade, o SUS tá ali.
0: Sim.
1: Tá?
0: É óbvio.
1: Se ele for no consultório mais luxuoso da cidade, o SUS passou por ali.
0: Com toda certeza.
1: Então, assim, o SUS é o melhor plano de saúde do mundo. Só que ele precisa ser gerenciado. Gerenciado por quem? Por mim, por você, por nossa comunidade. Nossa. Dessa conferência, vai sair propostas aonde a gente vai levar para a nacional.
0: Uhum.
1: Lá na nacional, ele vai virar lei. Então, olha a importância disso. E muitas vezes as pessoas não se pegam nisso.
0: É uma pequena reivindicação que você pode fazer aqui, pode ir para o estado.
1: Pequena não, ela é grande.
0: Não, eu estou dizendo assim, um detalhe, chega lá, pode ser um negócio que pode mudar a vida de um país. A gente não sabe como que é as necessidades.
1: Sim.
0: Chega lá uma coisa, exemplo, pra gente, como você falou, não, grande, não, pra mim pode ser pequeno, mas pra você pode ser gigante, dependendo do ponto de vista de cada um, né? Uhum. Então a importância da participação da comunidade de uma forma geral.
1: Por exemplo, você tem ideia de quanto custa um paciente com câncer?
0: Não tenho a menor ideia.
1: É difícil quem consegue manter no particular. Ele acaba indo pro SUS.
0: Então, Valéria, não, aproveitando o gancho, uma vez eu conversei com o tenente ali de que hoje era de Bandeirantes, está em Cornélio, que faz um trabalho fantástico em relação ao Hospital do Câncer.
2: Eu sei quanto
1: o Haroldo. Sim, Haroldo. Eu já participei com ele em campanha.
0: Ele é uma pessoa fantástica.
1: Estávamos juntos, inclusive, na campanha de arrecadação de alimentos.
0: Isso. Uhum. E ele destaca, ele enfatiza muito bem. Ele falou assim, Lúcio, muitas pessoas, não, bate no peito, não, eu uso essa palavra que você disse, não vou usar o SUS, que não sei
1: não,
0: o
1: não uso, não presta pra
0: quando
1: nada.
0: Quando chega numa, tomara que nunca ninguém precise disso, mas...
1: Amém.
0: Mas na hora que precisa de você estar com uma doença, que eu não gosto nem de citar o nome, porque é uma doença complicada, ela na hora que chega num determinado ponto, a pessoa fala assim, não aguento. Aí a pessoa lá no hospital em Londrina, ele fala assim, ó, o próprio médico chega e fala assim, ó, tanto aqui quanto cá, é a mesma coisa.
1: Eu vou te citar uma realidade minha. Eu, Valéria Moraes. Uhum. Eu tenho uma doença autoimune. Uhum. Eu faço tratamento no SUS. Porque eu jamais vou ter condições de comprar medicação. Eu tomo uma injeção uma vez por semana, custa 15 mil cada dose.
0: Olha só.
1: Tá? E assim como é o meu caso, eu tenho certeza que muita gente que está nos ouvindo toma essa medicação. E às vezes ele tem condições, ele tem um carro bom, ele tem uma casa boa.
0: Mas imagina você por mês dar um carro.
2: 60 mil todo mês.
1: Todo mês.
2: E é o caso da Valéria.
1: Sim. Tá? Então assim, é o meu caso e de muita gente.
0: Concordo.
1: Tá? Então hoje eu faço questão de estar no conselho. Hoje eu estou presidente, não sei como que vai ser o próximo, porque dessa conferência que vai sair tudo isso. Mas eu faço questão porque eu sei a diferença que o SUS faz na minha vida.
0: E muitas vezes
1: e na vida de outras pessoas da nossa comunidade.
0: E eu acho assim, você destacou muito bem, Valéria, você foi muito feliz quando você disse que o SUS é o melhor plano de saúde do mundo.
1: Sim.
0: Eu concordo.
1: Sim.
0: Entretanto, hoje a gente não se vê tanto falar sobre isso, mas a gente já passou, a nossa secretária chegando, a Eliana Furtado chegando aqui com a gente.
2: Chegou.
0: Tarda, mas não falha.
1: Ela tarda, mas não falha.
0: Eliane, faz um favor, puxa uma cadeira aqui, ó. Se sinta em casa, fica à vontade. Pode puxar a cadeira aqui e colocar
1: do lado. Só que você tem que vir do meu lado, né?
0: Vai do lado de lá pra isso. Gente conversar um pouquinho. Fica à vontade, arrasta a cadeira, não tem problema nenhum. Aqui a gente
2: tá em casa.
0: Aqui é bem tranquilo. E em relação a essas questões que a gente vem, que eu tava conversando e comentando. Bom dia, Eliane, seja bem-vinda.
3: Bom dia, Lúcio. Bom dia, Marcelo, Valéria, ouvintes da Rádio Casa. Tudo bom? Graças já estive aqui outro dia. Sim. É um prazer voltar aqui, Lúcio.
0: Prazer é todo nosso também recebê-la aqui na nossa programação. E falando um pouquinho sobre esse momento, né, que a saúde é tão importante para a nossa comunidade. E a gente tem que começar a valorizar este trabalho.
1: Sim.
0: Valorizar esses conselhos que trabalham. Porque a gente fala, por isso que eu bato na tecla novamente, fala de conselho, as pessoas falam, mas mais um conselho. Mas não é assim, gente. É um conselho que pode mudar a vida da pessoa lá na frente. Entendeu?
1: Sim,
0: então,
1: sim.
0: A gente tem que valorizar esse trabalho e incentivar quem faz isso.
1: Sim. Né?
0: E assim, Valéria e também Eliane chegando agora, o Marcelo está aqui com a gente. Eu gostaria de saber um pouquinho o que o conselho fez para o nosso município. Porque ele, digamos assim, uma coisa que foi marcada. Falou assim, opa, isso aqui até mesmo... segurou alguma coisa ou apoiou alguma coisa que deu grande resultado?
1: Eu posso citar uma coisa muito antiga. A Eliana, eu acho que estava na Santa Casa na época, não sei se já estava na saúde. Nós fazíamos visita domiciliar a pé.
0: Uhum.
1: E muitas vezes eu, como profissional, eu cruzei assim caminhos longos com maleta de curativo na mão, porque a gente não tinha um veículo. Aí nós fizemos, eu não vou lembrar data, mas foi quando a gente conseguiu os primeiros veículos para os PSF.
0: Olha, verdade, os PSFs, as UBSs, né? Não tinham carro, né?
1: Não, na época era PSF.
0: Isso.
1: Nós não tínhamos, nós nem tínhamos direito, né? Nem funcionava com essa... Hoje, outro dia conversando com uma amiga minha, que é a Eliane, também é enfermeira, trabalhou na 18ª Regional... E eu falando, eu falei assim, eu tenho a impressão que eu aposentei e não fiz nada. Ela falou, como que não fez nada? Quanta coisa que foi aprovada, quanta coisa que tem no município que você vê rodando hoje aí. E realmente, por exemplo, acabamos de receber mais um veículo, né, Eliana?
3: Sim.
1: Passou pelo conselho.
0: Uhum.
1: As contas foram aprovadas da gestão, passou pelo conselho. Dentre outras coisas, você lembra de mais alguma?
2: Nós tivemos, por exemplo, as duas UBS que recentemente foram
0: construídas, né?
2: Inauguradas. Passou pelo conselho, foi aprovado. Aí, numa outra gestão, o prefeito teve que devolver o dinheiro porque não conseguiu construir. Passou pelo conselho novamente. Aí, ele ainda estava no conselho junto. Devolvemos o dinheiro. Voltou essa gestão. O secretário, se não me engano, era o Wanderson, conseguiu reaver esse dinheiro novamente, voltou pro conselho aprovar novamente, agora foi inaugurado. Então, para nós foi uma honra poder ter inaugurado duas UBS, né, no município. Tudo isso passa pro conselho.
1: Inclusive, perto da sua casa, né?
0: Sim, ali do lado.
2: Do lado. Até falo que o conselho, ele tinha que ser mais reconhecido. Eu vejo o conselho muito pouco reconhecido.
0: É isso que eu estou tentando trazer.
2: Muito pouco.
0: Você pode ver que todas as perguntas que eu fiz até agora é em relação a isso, ao reconhecimento, à importância disso tudo.
1: A sociedade não enxerga muito bem ainda.
2: Eu acredito que agora você vai ser mais reconhecido, porque a Eliana fez tão parte de conselhos, tanto tempo com o conselho. Hoje ela está secretária de saúde.
1: Ela sabe a importância.
2: Ela sabe a importância do conselho hoje. Hoje eu vejo.
0: Mas assim, e também, aproveitando a deixa da Eliane pela primeira vez aqui como secretária, ela teve outras vezes aqui na rádio falando sobre outros assuntos, mas falando um pouquinho sobre a Secretaria de Saúde, e aproveitando também a deixa que você me deu sobre o posto de saúde lá do
2: Julieta Lordan.
0: Julieta Lordan, é verdade. Tão longe da minha casa que eu esqueci. Mas, Eliane, deixa eu aqui parabenizar ao trabalho que está sendo feito lá, que a comunidade, não somente da BS do Julieta Lordani, mas sim de um como um todo, mas aproveitando a deixa, porque esses dias atrás eu vou fazer uma crítica em off, tá? Mas a princípio eu vou. Porque assim, crítica a gente não precisa falar no ar, a gente vai pontual. Mas quando é para elogiar, como eu fui lá, eu recebi um documento, fui lá no PSF, a enfermeira, a médica me atendeu, mas de uma prontidão. Uma coisa assim que eu fiquei, nossa, mas aí todo mundo tava ali assustado com a minha reação que eu recebi, né? Depois eu falo pra você em off, né? E ela falou, não, pode ir lá que vai estar. Eu cheguei lá, não, me acalmou, não, faz isso, faz aquilo. Então, ou seja, às vezes uma palavra que o médico ou o enfermeiro te dá já muda a sua reação. E o pessoal tem que ter esse cuidado na UBS, né? E todos, a minha sogra vai lá, os meus pais aqui no IBC também. Então, assim, são pessoas de idade que necessitam. Sim. Até ontem, a Carol veio aqui na rádio falar um pouquinho das aulas. Sim. Que está... Gente, eu fiquei maravilhado. E porque muitas vezes... Fugiu um pouquinho do assunto, Valéria, Marcelo e Eliane.
2: Mas faz parte do conselho.
0: Faz parte. Por que eu quis tocar nesse assunto? Porque muitas pessoas, e é uma parte que eu poderia levar para o conselho também, não sei se já está, muitas pessoas idosas, ou até mesmo pessoas, né, com a idade de trabalho, digamos assim, vai ao médico, procura o médico para conversar, para dialogar, para desabafar. E muitas vezes nessas aulas que estão tendo agora, isso minimiza as filas, diminui. Então, acho que está indo num caminho certo. Eu não sei se isso partiu do conselho ou não, mas se não partiu, parabéns para quem teve a ideia. E ideias como essa têm que ser valorizadas. E tem que continuar
1: tendo ideias. A saúde hoje, eu acho que a Eliana é mais apta a falar do que eu, mas a saúde hoje, ela cresceu muito.
0: Sim.
1: Então, hoje nós temos profissionais maravilhosos, nós temos uma estrutura, assim, que eu, como eu venho da época... A Eliana, acho que nem sonhava em estar na saúde, né, Eliana? Eu sou da época...
0: Fazia fogo com sinal de fumaça, assim, a Valéria.
1: É.
2: Ela
0: brincando.
1: Foi... Não, mas é...
2: Você quer dizer que ela foi enfermeira da Arca de Noé, então?
1: Nossa! Aonde
0: deixa,
1: hoje...
0: Deixa eu falar aqui, Valéria, antes do pessoal falar. Nossa, o Lúcio tá... Não, eu tenho a liberdade de brincar com o Marcelo e com a Valéria, porque a gente já se conhece há tanto tempo... E as brincadeiras, muitas vezes, as pessoas não sabem, vai pensar menosprezando, né? Pelo contrário. A gente está elogiando o trabalho que é.
2: Tem essa liberdade.
1: A gente é amigo, né, Lúcia? A gente é amigo. É, ali onde é a Secretaria de Saúde hoje, ali era Departamento de Saúde. Não existia Secretaria de Saúde.
0: Uhum.
1: A Secretaria de Saúde foi montada ali. Ali era onde hoje é a sala da Eliana, ali e tal. Ali era o pronto-socorro. Você devia ser pequenininho, você nem deve lembrar disso.
0: Eu quebrei, fui arrumado no meu braço lá. Olha lá, vai até
1: falando. É. Provavelmente eu estava lá, então.
0: Faz tempo, viu? Faz tempo.
1: Ali era pronto-socorro, do outro lado era ação social, onde é a farmácia ali agora.
0: Nossa, faz tempo mesmo, hein?
1: Faz tempo. Ali era ação social... E caminhava como Departamento de Saúde. Aí o governo veio mudando todas as leis, tal, se transformou em Secretaria de Saúde.
0: Uhum.
1: E hoje tá aquele... Eu vou até ousar falar que hoje nós temos um império. Porque a saúde de Bandeirantes, ela tá tão bem, que a gente já tá sendo referência.
0: Sim.
1: Tem pessoas que me falam que veio de outro lugar morar com os filhos. Eu posso até citar nome. Que veio morar com os filhos porque a saúde em Bandeirantes deu mais condições.
0: Olha só.
1: Tá? E tipo assim, não é uma pessoa, são várias pessoas. Isso daí é um trabalho coletivo.
0: Sim, não é só uma pessoa.
1: Não, isso é um todo. É um trabalho coletivo. É um trabalho coletivo do qual o conselho faz parte.
2: Bandeirantes hoje tem 32 mil habitantes?
0: Mais ou menos por
2: aí. Então, a saúde hoje, a Liana vai saber falar melhor que eu, atende 60 mil pessoas. Da onde vem tanta gente?
0: A Carol falou pra mim ontem que eu fiquei abismado. Eu falei, mas como assim o dobro de pessoas que vem pro Bandeirantes pra você estar aí? Não tem jeito.
2: Pois é.
0: A conta não fecha.
1: Não fecha.
2: É referência, né?
1: Faz milagre.
2: É
1: referência da saúde. Faz milagre.
0: Gente, é uma coisa assim que eu fiquei até mesmo, pra que vocês possam me explicar o porquê disso. Tem como que a conta fechar?
1: E eu vou mais além, viu? O Marcelo sabe disso, acho que eu nunca compartilhei com a Eliana. Eu tenho um sonho bem maior pro Bandeirantes, viu? Com relação à saúde. E eu oro a Deus.
2: UPA. O sonho dela é uma UPA.
1: E eu oro a Deus todos os dias para que isso aconteça. Porque vai crescer muito, sabe? Vai trazer mais dinheiro pro nosso município, mais verbas, né? Mais verbas e... Não sei que se seja a UPA, o meu sonho é maior, sabe? Ainda mais que somos agora uma cidade turística, a gente atende muita gente de fora, tem todo esse detalhe. Mas nós não somos só um...
2: O nosso campus agora vai receber a medicina também,
0: Cornélio, né? Mas assim, até um tempo atrás, a Eliane pode me responder sobre essa questão, Valéria. Porque até eu fiz uma pergunta, eu não lembro para qual deputado, se foi o Romanelli ou foi o Pedro Lupion que eu fiz essa questão, sobre a possibilidade de uma UPA aqui em Bandeirantes. Aí ele falou assim, depende muito, é muito complicado, não é tão simples assim, depende o tamanho da cidade, população.
1: Tem toda uma lei,
0: não é tão simples, né, Eliane? Só para aproveitar o gancho também, para também ver essa possibilidade.
3: UPAs é cidade acima de 50 mil habitantes, então assim a gente...
0: Mesmo com essa regionalização?
3: Não vem, é habitantes mesmo. Tem coisa que é regra e é regra mesmo, sim, requisitos, aí não vem.
0: Seria bom, né?
1: Nossa. Mas eu acredito.
3: Eu acredito
1: que Deus vai mexer lá em cima, entendeu? Não vai partir de nós aqui, porque quem que somos nós na fila do pão?
0: É.
1: Né? Quem somos nós na fila do pão?
0: Mas quem sabe?
1: Mas a gente tá caminhando.
0: Sim, tem que fazer. Temos que lutar.
1: De repente aparece um doido lá em cima e fala: olha, tem Bandeirantes lá. Vamos mudar esse negócio, porque eu gosto muito de Bandeirantes, eu estudei lá, eu passei por lá. Sim. Porque quantas vezes. Marcelo, ele viaja bastante, mais do que eu, né? Lógico, porque eu não gosto muito de viajar. A Eliana também gosta de viajar. E a gente encontra bandeirantense em lugar que você nem imagina.
0: Verdade, isso é verdade.
1: Não, eu já estudei lá em Bandeirantes, eu já passei por Bandeirantes. Ô, gente.
0: Bandeirantes hoje.
1: Nós temos potencial.
2: É assim. Ou vem no santuário. Já fui em Bandeirantes, eu fui no santuário, vou todo mês.
0: Esses dias atrás, eu estava conversando com várias pessoas, por causa da rádio, né? E gente, pessoas do Nordeste. Nordeste, lá no Cafundó do Judas pra lá, a cidade de São Miguel, eu tô querendo marcar pra ir pro santuário. E, gente, olha como a gente tá se tornando um negócio e a gente tem que aproveitar essas coisas.
1: Voltando a falar de SUS? Continuando a conversa, mas de SUS. Eu faço tratamento no Hospital HC de Londrina. Uhum. E quando a gente precisa de algum procedimento de alto custo, às vezes a gente é encaminhado pro HU. Uhum. E eu fui fazer uma, eu não vou lembrar o nome agora, é uma... Tipo uma colonoscopia, mas é um exame bem mais detalhado, bem mais complexo. E a equipe que me ajudou ficou encantada comigo. Eu fiquei assim, eu virei a estrela lá, todo mundo fazendo exame e tal. Ela mora em Bandeirantes. Ela trabalhou na Secretaria de Saúde de Bandeirantes. Eu conheço, eu estudei lá, eu conheço não sei quem lá. Saí de lá dando beijo e abraço a todo mundo, né, Marcelo?
0: Mas olha que legal.
2: E a enfermeira lá que atendeu vem no santuário, Eliane? Todo mês ela vem.
1: Ela vem todo mês.
2: Ela vem.
1: E deu aquela atenção especial, sabe? Eu falei assim, gente, eles se sentiram em casa com uma pessoa de Bandeirantes.
0: Sim.
1: Eu me senti também.
0: É o carinho que nós temos com as pessoas de fora.
1: Sim.
0: Né?
1: Sim.
0: Isso é muito verdade, porque todo mundo que vem aqui é muito bem acolhido.
1: Sim.
0: Né? Então a gente, quando vai para cidades que somos daqui, o pessoal fala, opa, de Bandeirantes. Então o pessoal gosta da gente. E como que vai funcionar? Que dia que vai ser? Como que vai ser?
2: Ela tá falando, mas quando que vai ser isso?
1: Né? Quando que o povo vai?
2: Então, nós estamos falando então da 14ª Conferência Municipal de Saúde, que tem o tema esse ano, Saúde, Democracia, Soberania e SUS. Cuidar do povo é cuidar do Brasil. Então, acontecerá no dia 30, né? Próxima terça-feira.
0: Nossa, já tá aí?
2: Já,
1: mano. Já.
2: No auditório Tomás Nicoletti, né? Ali na, dentro da, do da campus UEMP. Da UEMP. Começa ao meio-dia, né? E vai até, tá previsto para as 18, mas não terminar 18, vai terminar 19. Mas e assim início vai. É ao meio-dia, né? Já foi feito, essa é a conferência, ela é organizada pela Secretaria Municipal de Saúde e pelo Conselho Municipal de Saúde. Começa a conferência municipal, daqui vai sair os temas, as demandas do município, são escolhidas algumas dessas demandas, vai para estadual, tá? E as outras ficam para o município. Então vamos entregar na mão da Eliana, a Eliana. Ai, fica para o município, né?
4: Fica a incumbência da Eliana. É.
2: E aí do estadual, depois sai as que vai para a nacional.
4: E dentro dessas normativas, né, podemos dizer assim, tudo que há de novidade, de discussão, é para melhoria do nosso, da própria saúde do município, né, Eliane? Também a gente sabe que a importância de você valorizar o que é nosso é muito importante, né?
3: Então, Lúcio, nosso objetivo hoje mesmo é a conferência de saúde, convidar para a conferência. A conferência, ela acontece assim, até de 4 em 4 anos, pode ser menos, mas não pode passar de 4 anos. Essa conferência, ela está na Constituição e ela é assim, o governo quer ouvir a voz do povo. E a conferência e o Conselho de Saúde é onde o povo pode ter voz. Então, é ali nessa hora que o povo pode colocar todas as suas demandas, todos os seus pedidos, o que as melhorias, sugestões para a saúde. Então, assim, a gente sempre ouve pessoas falando, a saúde devia fazer isso, fazer aquilo. A hora de colocar essas propostas, essas sugestões que você quer colocar, é agora. Então, assim, se você quer levar a sugestão lá na UBS ou na secretaria, a gente pega. A conferência, ela tem um tema, mas nada impede que você traga as suas demandas, traga a sua sugestão, tá? Para a conferência. É a hora da população ter voz. A conferência, ela tem duas coisas muito importantes na conferência. É essas propostas que a gente coleta da população. Ela vai, igual o Marcelo falou, duas propostas vão para a plenária estadual. E todas as outras entram para o nosso plano municipal de saúde. Então, a gente fica com essas propostas para atender a demanda do município, ao que o município quer. Então, todas elas são aproveitadas. Então, na conferência, a gente tem essas propostas e tem a formação do novo Conselho de Saúde. O Conselho de Saúde, ele é formado por pessoas da população, eles falam usuários do SUS. Essas pessoas vêm para estar ali assinando. O Conselho é um órgão assim deliberativo, ele aprova as contas da saúde, aprova, indaga. É o conselho, né, que faz isso. A pessoa, ela não vem de forma individual, ela tem que representar uma entidade. Então
4: a
3: ela
4: galera conversou com explicou aí, gente.
3: As entidades do município, eles pleiteiam uma cadeira no conselho, né? Aí as pessoas vêm representando uma entidade.
4: Sim.
3: Então pode ser igreja, um clube de serviço, é a voz da população no Conselho de Saúde, tendo voz ali, assinando todas as nossas verbas e ações da saúde.
4: Uma pergunta. Vamos lá fazer uma pergunta, só um minutinho, Eliane. Não é nada, nada assim não, pode ficar tranquilo. Digamos assim, vem uma verba para o município.
3: Sim.
4: Né? Assim, só entenda, pelo amor de Deus. Vem uma verba destinada, você queria reformar a UBS-X. O conselho determina que tenha sido na UBS-Y. Como que funciona?
3: Não. Tem verbas que vêm engessada, para isso,
4: mas
3: eu
4: quero dizer assim, não, mas ele pode bloquear essa verba?
3: Não.
1: Tá. Se ela vier destinada,
3: Ela, eles trabalham junto, né?
4: Só para entender mesmo.
3: Isso. Não pode mudar, mas eles vão estar assim. Fugiu a palavra.
4: Caminhando junto
3: e fiscalizando o Lúcio.
2: Podemos dar opinião, ideias, né? Mas aí passa
4: para
2: a secretaria.
4: Gente, 9:02, eu vou ter que comentar o jornal, não é possível, tá muito rápido, tá muito pouco tempo. Mas quero agradecer aqui a presença do Marcelo, volto sempre, Marcelo. Marcelo já é de casa, já está aqui sempre com a gente.
2: Pois é.
4: Muito obrigado. E o Marcelo também faz parte do conselho. Marcelo e Abarex faz parte do.
1: Marcelo representa a Igreja Metodista.
2: A Abarex é a Dona Valéria.
1: Eu que represento a Abarex, é o contrário.
4: Não, aqui na rádio. Aqui na rádio.
2: Aqui na rádio?
4: É.
1: Aqui, já aqui vem na rádio Barex, ele representa a Barex. É.
2: Ah, tá. Aqui também representa a Barex.
4: Então, por isso que eu falei. Então, o Marcelo tem carta branca para vir na hora que ele quer aqui. Mas
2: então é a Barex?
4: Você também. Você também.
2: Então
4: você
2: é a Barex, Conselho, SAAE?
4: É tudo. Tudo. Mas volte sempre aqui, Marcelo. Pode contar sempre com a gente. Porque
2: obrigado.
4: Aqui a nossa Casa FM é aberta para a comunidade.
2: Obrigado, eu que agradeço por ter aberto os microfones para nós, mais uma vez convidando a população, né, a estar conosco. Enquanto tiver espaço, né, Eliane, lá dentro, qualquer um pode participar. Sim. As entidades serão delegados. Porém, mas eu posso lá assistir, sim, como ouvinte, né?
4: Sim.
2: Ouvinte.
4: Saber o que tá acontecendo.
2: Exatamente. Nós não vamos deixar entrar se o espaço não couber mais gente, né? Sim. Porque cabe 350 pessoas.
4: Sim.
2: Passou disso, vai ficar complicado, mas a população está convidado a participar conosco.
1: Vamos ter uma palestra, né, no para início da, porque começa com credenciamento, uhum, tal, e depois tem uma palestra, que é a palestra magna. Vai vir a Joelma, que é enfermeira lá em Londrina. Ela foi presidente do Conselho Municipal e Estadual. Então, assim, ela entende muito de conselho, vai ser uma coisa bem legal. Então, você que quer ouvir aí, tem gente que tá, eu sei que tem pessoas que tá estudando isso, né? Nas faculdades, nos colégios, que é lá para entender como funciona, agregar no seu conhecimento, uhum, será bem-vindo. É que nem o Marcelo falou, se der para entrar, você entra.
4: Valéria, obrigado mais uma vez e
1: eu
4: obrigado pela visita, pela primeira vez aqui na
1: sim,
4: rádio.
1: Sim,
4: e volte
1: primeira
4: sempre,
1: vez, volto esse, sim.
4: Pode ter certeza, vai ser muito bem-vinda.
1: Volto sim, obrigada.
4: Ah, também aqui a nossa secretária, hoje pela primeira vez como secretária de saúde, Eliane, seja bem-vinda dessa forma, nesse novo cargo aí, boa sorte. Faça um trabalho excelente como tudo que você faz. Deus abençoe você e obrigado pela vida.
3: Amém. E reforçando o convite, dia 30, meio-dia, inicia lá na UEMP. E eu convido mesmo a população que venham participar, tanto da conferência, como se quiserem entrar num conselho, no conselho de saúde, que uhum, é o nosso, tem outros conselhos da mulher, o conselho de drogas, tem vários conselhos. E convido e peço para a população, participem. Esses trabalhos voluntários, participem, não tenha medo de participar. Participe de uma célula de igreja, de uma pastoral. Não tenha medo de liderar. Isso ajuda a gente na nossa evolução, na nossa construção como pessoa. Não tenham medo, venham participar. E é uma coisa assim que quando você começa, você não para mais. Você se envolve como cidadão. Então, convido mais uma vez, reforço dia 30, terça-feira, no auditório da UEMP. Estaremos todos lá esperando. Elaboramos com muito carinho, com muita responsabilidade, que é uma coisa muito séria para o nosso município, tá? E aí, Lúcio, um outro momento, eu venho para falar da secretaria, das nossas novas... gestão, tá sim, bom? Outro momento
4: certeza.
3: A gente vem. Obrigada,
4: com
3: viu, Lúcio?
4: Com toda certeza. São exatamente 9:06, não há tempo para mais nada, a gente fica por aqui prometendo voltar amanhã a partir das 8:00 da manhã no nosso Casa Notícias. Fique agora com o nosso Casa e Companhia aqui na nossa Casa FM. Um forte abraço, até lá.
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8: Olá, hoje 24 de junho, dia das empresas gráficas, dia de São João e Dia Internacional do Leite. Aniversariantes. Aniversariante do dia, Elza Soares, cantora. Bete Lago nasceu em 1955, atriz brasileira. Cicinho, futebolista brasileiro, nasceu em 1980. E Sérgio Reis, cantor. Fatos históricos. Em 1899, é inaugurado o Instituto de Pesquisas Tecnológicas de São Paulo, criado com o nome de Gabinete de Resistência dos Materiais da Escola Politécnica de São Paulo. O IPT foi anexado à USP em 1934, quando recebeu o atual nome. Em 1950, o Estádio Municipal do Rio de Janeiro é inaugurado com uma partida entre México e Brasil, válida pelo 4º Campeonato Mundial de Futebol. Em 1988, uma reunião que duraria 2 dias marcou a criação do Partido Social Democrata Brasileiro, o PSDB, com políticos dissidentes do PMDB. O senador Mário Covas foi designado presidente provisório do novo partido.

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0: Tudo de bom! Vamos juntos? Onde quer que você esteja, em casa, no trabalho, no trânsito, nos levando de carona, bom dia, bom dia, bom dia! É hoje, é hoje, é hoje!
1: Brasil!
0: Ai, ai, ai, ai, a gente já começa a ficar nervoso desde já, né? Que fase essa do Lúcio Escalada, viu? Bora lá, Dilcinho! Começando bem a nossa programação, ouve aí, bora curtir a nossa Casa FM do jeito que você gosta!

0: pagodinho sensacional. E aí, tudo bem? Tudo ótimo? Bom dia! Uma excelente manhã pra você acompanhando a nossa Casa FM. Bom dia, bom dia, bom dia. Vai, Brasil!
1: Brasil!
0: É hoje, haja coração! Deixa eu mandar um beijão pra minha esposa que tá me ouvindo lá, né? Levando a gente de carona. Beijão, minha esposa. Te amo.
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0: Ela não falou pra mim que tá me ouvindo, mas eu ouvi no áudio. Vou fazer uma surpresa pra ela. Te amo, tá? Tá lá acompanhando a nossa programação ao vivo em FM. Eu ia falar em 3D, mas não tá aqui na rádio, né? Mas enfim, pessoal, vamos juntos aqui na nossa programação. Onde quer que você esteja. Tá em casa, tá no trabalho, tá no trânsito, tá nos levando de carona. Enfim, tá acompanhando a nossa manhã. Bom dia, bom dia, bom dia, bom dia. É muito bom saber que você tá aí com a gente, tá? Fique à vontade, manda seu alô, interage comigo. Eu vou com você com toda certeza até o meio-dia, mandando aquela energia positiva pra você. E vai, Brasil!
1: Brasil!
0: É mais ou menos assim. Então vamos juntos aqui nas ondas do rádio, tá? Fique à vontade, manda aí a sua mensagem. 99920-4010. 99920-4010. E aí, quanto vai ser o jogo? Você sabe quanto vai ser o jogo? Não? Ah, fala sério. Dessa vez eu não vou fazer, mas na próxima semana, no próximo jogo aí da seleção, eu vou sortear um prêmio muito bacana, muito bacana. Presta atenção, me cobrem, que eu vou estar sorteando, sabe o quê? 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Né? 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E com toda certeza, para você que está acompanhando a nossa programação, vale ficar atento aí, tá bom? E com toda certeza também, no próximo jogo, a gente vai fazer aqui na nossa Casa FM para você acertar o placar, tá? Fica atento aí! 9h26!

0: Marquezine abriu o coração e relembrou um período de intensa pressão e vulnerabilidade em sua carreira na Globo, especialmente durante as gravações da novela I Love Paraisópolis 2015. A atriz revelou que chorava com muita frequência nos bastidores, o que gerou até reclamações internas e uma alfinetada ácida. Na época, Bruna estava vivendo um namoro de alta exposição com Neymar, o que, segundo ela, não foi uma escolha, mas uma consequência da atenção constante. Ela se sentia muito vulnerável e tentava administrar um relacionamento difícil enquanto carregava uma enorme responsabilidade no trabalho. A atriz contou que foi chamada ao RH da Globo e ouviu de um homem que precisava passar o crachá e começar a interpretar, o que a feriu profundamente. Hoje, com mais maturidade, Bruna enxerga aquela jovem de 18 anos com carinho e acredita que a cobrança excessiva contribuiu para o desenvolvimento da síndrome da impostora.
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Garrincha foi um dos maiores jogadores brasileiros da história. Na Copa de 1962, ele brilhou tanto que ajudou praticamente sozinho o Brasil em vários jogos importantes. Seus dribles desconcertantes encantavam torcedores e adversários.

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6: Olá, noveleiros! Estamos chegando com os resumos das suas novelas favoritas para essa quarta-feira. Agora o resumo da novela Coração de Mãe. Kivans convoca Bora para uma partida de basquete, mas o jogo é interrompido pela chegada de Carso. Rea fica paranoico e se sente constantemente perseguido pelos homens da máfia. Randy desabafa com a amiga sobre o novo amante e decide ligar para combinar um novo encontro. Kivank pede para Homer ajudá-lo com um evento que acontecerá no clube, à noite. Rea conta a Carso que está sendo perseguido pela máfia e que pretende usar a poupança dos filhos para pagar a dívida. Homer vai até a casa de Hassan para buscar Nazli. Em casa, Turkan reclama dos gastos constantes de Aissa com coisas supérfluas. Bora intervém quando um cliente importuna Carso no bar. A discussão ganha proporções maiores e todos acabam sendo levados à delegacia.
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7: 9 horas 33 minutos, bom dia! Michel Teló!
8: Ova, ova, ova!
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0: E aí, tudo bem? Tudo ótimo? Uma excelente manhã pra você. É muito bom ter a sua companhia, a sua sintonia aqui nas ondas do rádio, tá? Fique à vontade, manda aí o seu alô, manda seu recado, participa com a gente. 999-20-4010. 999-20-4010. 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
0: São exatamente 9 horas mais 47 minutos, 9h47 aqui na nossa programação da nossa Casa FM. A nota de falecimento aqui na nossa programação, né? Com pesar que noticiamos o falecimento da senhora Adelina Orozimbo. O corpo está sendo velado na capela funerária Bom Jesus. O seu sepultamento será amanhã, às 9 horas da manhã, no cemitério municipal de Bandeirantes. É com pesar que noticiamos o falecimento da senhora Adelina Orozimbo. O seu corpo está sendo velado na capela funerária Bom Jesus e o sepultamento será amanhã, a partir das 9 horas da manhã. A família enlutada, os nossos sentimentos.
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0: 9h48.

0: Uma Bernardes e do Túlio Gadelha, né? Pois é, publicando beijão e teve declarações de amor também, viu, gente? Que lindo! Inclusive, né, a gente já contou aqui que o Túlio também se declarou aí pra Fátima Bernardes. Então, aconteceu! A Fátima Bernardes celebrou o Dia dos Namorados, né? Com uma declaração apaixonada para Túlio Gadelha, deputado federal com quem mantém um relacionamento há 8 anos. Nas redes sociais, apresentador aí compartilhou um álbum de fotos do casal, incluindo o registro de um beijo, e refletiu sobre a trajetória que construíram juntos. Esse é o nosso 9º Dia dos Namorados. Nem sempre conseguimos estar juntos no dia 12 de junho, mas sempre comemoramos, nem que seja um pouquinho antes ou um pouquinho depois. É o nosso dia, momento de relembrar o que fazemos juntos, o que gostamos de compartilhar, as muitas risadas e viagens. Esse ano está sendo mais difícil de estarmos perto por conta dos compromissos profissionais, iniciou ela. Por isso mesmo, esse dia juntos, né, fica ainda mais especial. Que a gente continue encontrando alegria na nossa parceria e com muitos motivos para comemorar. Feliz Dia dos Namorados, finalizou ela. Que lindo! Ai, gente, é o amor. Quer mais? Claro que tem mais. Daqui a pouquinho eu volto, porque a gente só tá começando as fofocas nessa nossa quarta-feira, tá? Volto já.
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4: Portugal não tomou conhecimento do Uzbequistão e venceu por 5-0 pela segunda rodada do Grupo K da Copa do Mundo de 2026. A seleção portuguesa dominou a partida do início ao fim e teve como grande destaque Cristiano Ronaldo, que marcou 2 gols e encerrou o jejum de gols em grandes torneios. Nuno Mendes também balançou as redes, enquanto um gol contra da defesa uzbeque e outro de Rafael Leão completaram a goleada. Com o resultado, Portugal chegou aos 4 pontos e ficou muito perto da classificação para a próxima fase do Mundial. Já o Uzbequistão, que havia perdido para a Colômbia na estreia, sofreu a segunda derrota seguida e acabou eliminado da competição. A vitória ainda reforçou a confiança dos portugueses após o empate contra o Congo na primeira rodada e colocou a equipe em boa posição para disputar a liderança do grupo contra a Colômbia.
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6: Maiara e Maraíza, 90-10. Bom dia.
7: Que se chama 90-10. Onde uma pessoa tem 90% daquilo que você procura em alguém. Só que você foca naqueles 10% que falta. Aí você sai pra rua, se aventura. E realmente você encontra aqueles 10%. Mas não se deu conta que perdeu os 90%.

0: 10:01 agora, bom dia.
1: Bom dia.
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10:06 agora no Caute. Jorge Mateus nas ondas da nossa Casa FM nessa quarta-feira. Vamos juntos! Onde quer que você esteja acompanhando a nossa manhã, bom dia pra você, é bom demais saber que você tá aí do outro lado do rádio acompanhando a nossa manhã, hein? E aí, já tá se preparando pro jogo do Brasil, da seleção brasileira? Hã? Como está sendo aí a sua preparação, aquela coisa toda, aquele esquenta, vai assistir aonde, né? Aí cai aquela questão, né? Mas é um frio que tá hoje, é um frio que dói, aí tem chuva e o pessoal fala, e agora? Vai pra onde, né? Vai pra onde? É mais ou menos assim, aquela gente vai estar torcendo junto pelo Brasil, isso sim, né? Olha, trazendo informações para você, a primeira promotoria de justiça de defesa do consumidor pediu uma cópia dos contratos de publicidade firmados pelo jogador Neymar Júnior e pela influenciadora Virgínia Fonseca, com casa de apostas Blaze. Segundo a reportagem, apurou hoje, né? O objetivo é investigar as diretrizes e estratégias de marketing adotadas, principalmente em relação ao uso da expressão renda extra. Atenção, né? Neymar Júnior e Virgínia não são investigados. O pedido do Protecon faz parte de um inquérito civil público instaurado para apurar a conformidade regulatória e eventual prática de condutas abusivas da plataforma de apostas e cassino online, né? O Protecon é um órgão do Ministério Público do Distrito Federal e territórios. Além de Neymar e Virgínia, as cópias dos contratos dos influenciadores Lucas Lira e Bruna Sunaika também devem ser encaminhadas pela empresa. 10:08, Mundo da Fama, acompanha aí.

0: Relan, já estamos de volta pra falar de amor. Eu sei que já passou, já aconteceu, mas tudo bem, né? Fica, deixa pra ano que vem, é? Pros casaizinhos apaixonados. Porque os famosos abriram o coração e compartilharam declarações no Dia dos Namorados. E a gente não teve tempo de contar por aqui, né? Afinal de contas, o clima de romance tomou conta das redes sociais aí no Dia dos Namorados. É, diversos famosos compartilharam declarações apaixonadinhas, fotos especiais e homenagens para celebrar a data ao lado dos seus companheiros. Entre os casais que encantaram os seguidores estão Camila Pitanga e o noivo Patrick Pessoa, Sabrina Sato e Nicolas Prates, além de Otaviano Costa e Flávia Alessandra. Dudu Azevedo também abriu o álbum de memórias com Fernanda Mader, com quem retomou o relacionamento após 5 anos, viu? E teve mais gente também. Eu conto tudo aqui rapidinho. Ó, deixa eu mostrar aí o coraçãozinho, né? E a declaração de amor de cada um. O Rômulo Estrela disse o seguinte: é o dia. Pra gente é todo dia, né? A gente segue namorando. Já a Ana Hickman disse o seguinte: amor é um privilégio que todos deveriam ter o direito de sentir. Mas ser amada? Ser amada é um dos maiores tesouros que descobri. É quase impossível colocar em palavras o que sinto por você. Meu coração tá apertado de saudade. Não sei ficar longe de você. Falta um pedaço de mim. Sem você, a vida fica sem graça e sem cor. Te amo muito pra sempre, infinito. Feliz Dia dos Namorados. Ai, que lindinho! Ai, gente, muito fofo, né? Já o Lucas Lima disse o seguinte: feliz Dia dos Namorados, namoradinha. Que sorte a nossa, né? Ah, teve a Sabrina Sato e a declaração, né? Ainda bem que eu fui naquele evento, né? Pra derrubar aí o chapéu. Ainda bem que o stand em que eu estava na semana seguinte deu superlotação e eu fui pro mesmo que você estava. Ainda bem, né? Eu não sabia, mas tinha alguém lá em cima que já era, né? Eram muitas coincidências. Essa primeira foto é da noite em que te pedi em namoro, quando já tínhamos programado a vida inteira sentados na areia ao longo do dia. Pra você já era namoro. Eu precisava fazer a pergunta com um ritual. Como manda o meu manual de touro, né? Você disse sim. Borboletas no estômago. Ai, gente, eu te amo. I love you. Ai, gente, um ano depois, assim, né? Entra aí Sabrina Sato e o nosso queridíssimo, Tem mais? Teve sim, Otaviano Costa. Uau! E quem foi o casalzinho que colocou fogo no barquinho? Pra mim já tá liberado começar o esquenta do Dia dos Namorados hoje. Então soltei logo um TBT de quando o clima esquentou nesse ensaio gostoso do sexo cheio de gracinha que a gente fez pro arroba G-Show. E sim, os solteiros seguem sem um dia de paz. Disse Otaviano Costa. Ai, gente, teve muitas outras declarações de amor, né? É, Dia dos Namorados é lindo. Pega a deixa aí pro próximo ano, tá bom? É, sabe que ele e ela, né, ficam aí caidinhos, né, com a declaração de amor. Fala sério. Eu já volto, tem mais fofocas aqui, tá?
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7: Informamos que nesta quarta-feira, 24 de junho, a novela Sortilégio não será exibida pelo SBT devido à transmissão da Copa do Mundo FIFA 2026. No horário da novela, a emissora exibirá o pré-jogo e a partida da competição mundial. Agradecemos a compreensão de todos e convidamos você a acompanhar a programação especial da Copa. Sortilégio retorna na próxima exibição normal.

0: São exatamente 10 horas mais 27 minutos aqui na nossa programação. Vamos juntos onde quer que você esteja, em casa, no trabalho, no trânsito, nos levando de carona, tá no sítio, tá na chácara, tá na fazenda, enfim, onde quer que você esteja aí acompanhando a nossa programação. Vamos juntos, tá? Vamos juntos porque hoje tem jogo da seleção, o clima tá pegando, rapaz. A galera tá fazendo aquele esquenta, aquela coisa toda. Onde quer que você esteja aí acompanhando a nossa manhã, bom dia. Alô, Claudião! Tá lá acompanhando a nossa programação, bom dia. 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Alô, Neia, bom dia! Tá acompanhando a nossa programação lá no Carvalho Henriques, lá no alto da cidade. Um forte abraço, Neia. Obrigado pelo carinho sempre com a gente aqui nas ondas do rádio. 10 horas mais 30 minutos. A gente continua no apoio cultural e volta já. Não sai daí, não.
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0: Horas mais 33 minutos aqui, 10h33 da nossa manhã. Estamos recebendo aqui com muita alegria na nossa Casa FM o Padre Ivan, aqui da paróquia Santo Expedito. Padre, antes de mais nada, bom dia, sua bênção, é um prazer tê-lo aqui na nossa programação.
8: Bom dia, Lúcio, Deus te abençoe, também bom dia a todos os radiovintes da Rádio Casa, que Deus abençoe todos vocês que estão em casa, que sejam protegido também pela a proteção da bem-aventurada Virgem Maria.
0: E que bons ventos traz o senhor aqui na nossa rádio, padre?
8: Lúcio, nós estamos aqui na paróquia, esse final de semana, dia 27, sábado, né? Nós teremos uma promoção de milho.
0: Olha que legal.
8: É uma promoção pequena, mas a gente está fazendo, porque nós ganhamos um milho aí, e a gente vai fazer essa promoção. Então vai ser no sábado. A partir das 14 horas, nós vamos estar vendendo os produtos.
0: Sim.
8: Nós teremos apenas três produtos. Nós teremos o bolo de milho, nós teremos o curau e o bolinho de milho frito.
0: Sim.
8: Muito gostoso, as pessoas que vão fazer
0: feito são...
8: Feito na hora, puro, não tem nada no meio, é milho puro.
0: Milho mesmo?
8: Milho mesmo, bem gostoso. E as pessoas que fazem, têm costume de fazer e fazem muito bem, né? Então nós estamos convidando, né, toda a comunidade aí, não só Santo Expedito, mas Bandeirantes todo.
0: Sim.
8: Para quem quiser e gostar, que venha nos prestigiar, comprar aí, né, esses produtos que nós vamos estar fazendo. Nós vamos fazer aqui na Capela São Sebastião.
0: Ah, vai ser aqui no IBC?
8: Isso, vai ser aqui no IBC, na São Sebastião, porque vai ser mais fácil, a gente tem uma estrutura melhor ali,
0: sim,
8: né?
0: Sim, sim.
8: E até para receber essas pessoas seria o melhor. Então vai ser aqui na Capela, no Salão da Capela. Então, a partir das 14 horas, nós vamos estar vendendo, então, os nossos produtos de milho.
0: Olha que delícia, pessoal. Você que está nos ouvindo também aí, a nossa programação, né? Está nos acompanhando nesta manhã de quarta-feira. Já vai se agendando, já vai se preparando aí para no sábado, a partir das 14 horas, tem as delícias do milho.
8: Isso, as delícias do milho. Milho puro.
0: Ah, isso que é gostoso. E aí e também tem aquela questão, né, padre, de não somente você ir lá consumir o milho, mas sim passar momentos com a família... com a comunidade, isso é muito legal, né?
8: Ô Lúcio, essa promoção a gente só tá fazendo a entrega. Não
0: vai ser só entrega?
8: Não vai ser consumido no local, tá? Tá?
0: Mas é de uma forma ou de outra vai ter que estar lá também, né?
8: Isso, também, também.
0: Mas enfim, é bom ter a gente frisar isso, né, padre? Porque muitas vezes as pessoas podem, né, eu não sabia disso, por isso que eu até comentei, quiser ir lá no local, consumir no local, é somente retirado.
8: É só retirado.
0: Tem que comprar antes, padre? Ou pode
8: não,
0: chegar
8: não,
0: lá na hora?
8: Não, na hora vai ser na hora. Porque como é tudo fresquinho, feito na hora, então a gente também vai fazer a venda só na hora.
0: Tem, digamos assim, essa ajuda vai ser para algum específico, algo específico? Ou mais para ajudar a comunidade de uma forma geral, padre?
8: Sim, para ajudar a comunidade, mas também a nossa paróquia, a Igreja Matriz, a Capela do Santíssimo, ela está muito deteriorada. Ela tem uma infiltração muito grande, então o reboco da capela está caindo.
0: Olha.
8: A gente precisa reformar a capela e também fazer umas pequenas mudanças no presbitério. Então isso vai nos ajudar muito também para essa reforma e para essa... adequação, né? Então a gente precisa de um dinheiro aí pra gente poder estar fazendo. E aí esse senhor do sítio, que faz parte da nossa paróquia, ele disse: padre, eu quero ajudar.
0: Olha.
8: E dessa forma que eu posso ajudar, então eu vou te dar um milho. Né? Eu vou te dar um milho esse mês e, se Deus quiser, o mês que vem também. Então, para esse mês a gente está fazendo um pouco menor. Quem sabe para o mês que vem, o mês de julho, a gente consiga fazer um pouco maior. Aí colocar algo que é muito gostoso também do milho, que é a sopa, né?
0: Sim.
8: O pessoal gosta muito da sopa de milho. E aí a gente faz aí o bolo, a sopa. Quem sabe também a gente consiga fazer a pamonha, que as pessoas
0: aí
8: gostam.
0: Aí é bom.
8: Aí
0: é
8: as
0: bom.
8: Pessoas compram, porque é um produto difícil de fazer, né?
0: Até é mais complicado também, né, padre?
8: Isso.
0: De você produzir essa pamonha, produzir sopa. De uma forma geral, a gente sabe que não é tão simples. E a mão de obra não é fácil, né?
8: Não é fácil. É muito difícil.
0: É muito difícil, né? Hoje a gente sabe, parece que as pessoas estão cada vez mais, eu não vou dizer se afastando, mas as pessoas estão ficando velhas. E os novos não estão acompanhando essa ajuda, né, padre? Essa colaboração.
8: É, a geração, né?
0: Uhum.
8: Nós estamos aí numa geração um pouco diferente da que eu fui criado,
0: sim,
8: né? Então, assim, é uma geração que hoje ela não tem muito compromisso consigo, né? Principalmente com o próximo.
0: Sim.
8: E a gente tenta, dentro de uma catequese, a gente tenta, dentro da igreja, falar desses compromissos,
0: sim,
8: né? Graças ao bom Deus, aqui na paróquia nós estamos tendo assim até um grupo muito bom, um grupo
0: que
8: está olhando a paróquia de uma forma diferente agora, e isso está sendo muito bom para nós, né?
0: Que bom, isso
8: então,
0: é bom.
8: É um grupo que está realmente, como se diz, arregaçando a manga, colocando a mão no serviço e trabalhando em prol, né, da paróquia.
0: Isso é bom para a comunidade, é bom para a paróquia, é bom para todo mundo, né?
8: Sim, é bom.
0: Então, dia 27, sabadão, a partir das 14 horas.
8: Isso, aqui na Capela São Sebastião.
0: E as delícias do milho, vai ter bolo de milho, curau, bolinho de milho. Bolinho de milho é bom também.
8: Nossa, bolinho de milho é, e dá um trabalho para fazer.
0: Dá um trabalho. Mas então, padre, vai ser, tem, como nós destacávamos, né, tudo tem um porquê, esse porquê é muito importante também. Você colaborando, você se deliciando, você colabora.
8: Isso, colabora bastante conosco.
0: Então, pessoal, tá dado o recado aí, ó, neste sábado, a partir das 14 horas, dia 27, já tem aquele milho com frio, olha, curau, bolo de milho e bolinho de milho é bom demais. Aí tomar aquele cafezinho da tarde.
8: Isso, para o cafezinho da tarde,
0: então,
8: vai ser muito bom.
0: Já está um espetáculo. Padre, obrigado pela visita. Volte sempre, nossa, portas abertas aqui da nossa Casa FM.
8: Eu que agradeço, Lúcio, muito obrigado, né? Eu agradeço essa oportunidade de estar aqui podendo falar, divulgar essa nossa promoção,
0: sim,
8: né? Eu agradeço de coração, que Deus te abençoe muito e
0: amém,
8: abençoe aí a Rádio Casa.
0: Amém, amém. 10h40, a gente vai de música. Daqui a pouquinho a gente volta com mais informações, mais coisas legais para você na nossa manhã.

0: 7h47. Bom dia. Uma excelente manhã para você acompanhando a nossa Casa FM. Nosso Casa e Companhia tá no ar. E você, olha, tem uma enquete rolando aí. Tem uma enquete rolando lá no nosso Facebook. Facebook Lúcio Escalada. Vai lá você também. Vai lá. Dá uma olhada lá. Dá uma olhada. É verdade. Sabe por quê? Tá muito legal. Ah, para você dar o seu palpite aí. Qual vai ser o placar de hoje? A galera tá respondendo aqui. Deixa eu pegar algumas respostas. Olha, a Thelma, Brasil 1, Escócia 2. A Michelle Aparecida, Brasil 3, Escócia 1. A Vilma Pedrigo, Brasil 2, Escócia 1. O Alex Machado, Brasil 3, Escócia 0. Michelle Ami, Omi, bom dia. A Michelle Escalada, Brasil 2, Escócia 1. A Inês Lemos, Brasil 2, Escócia 1. Paulo Taguchi, Brasil 3-0, né? Também a Maiara, a Kênia Souza, Brasil 3-0. A Daiane Marcos, Brasil 2, Escócia 0. Também a Bia Pompeu, Brasil 2, Escócia 1. E você, qual o seu placar para hoje? Deixa lá nos comentários, vai lá. Deixa essa enquete lá, tá legal. O pessoal tá participando e você participa também com a gente lá no nosso Facebook, tá bom? Vai lá você também, o Facebook Luxo Escalada. 10h48 na nossa manhã, bom dia. Bom dia! Agora é hora de fofoca aí? Ouça! 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
2: aí! Uma semana após ser condenado pela justiça a indenizar a médica Thelminha por comentários de cunho racista, o empresário Rodrigo Branco se pronunciou em vídeo e recebeu apoio de diversos famosos. Xuxa, Débora Seco e Astrid Fontenelle foram algumas das celebridades que comentaram na postagem, gerando burburinho nas redes. Rodrigo Branco afirmou que os comentários foram o maior erro de sua vida e que aceitou a condenação, efetuando o pagamento da indenização. Ele disse que o fim do processo marca o fechamento de um ciclo de 6 anos de aprendizado e reflexão. Nos comentários, Débora Seco defendeu que pessoas não são descartáveis, enquanto Xuxa ressaltou que essa pauta dói muito e nós brancos nunca vamos entender essa dor. O apoio dos famosos ao empresário gerou discussões sobre responsabilidade, perdão e a luta contra o racismo.
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Olha, de volta! Estamos aqui, o Marcelo Melo Júnior, rebatendo críticas pela diferença de idade com Melmos e Lô. A gente faz amor. Que lindo! Gente, o ator Marcelo Melo Júnior afirmou que não se incomoda com os comentários sobre a diferença de idade entre ele e a namorada, a atriz Mel Muzillo. O casal, que frequentemente recebe elogios e críticas nas redes sociais, costuma ser questionado sobre os 17 anos que os separam. Atualmente, Mel tem 21 e Marcelo 38. Ao falar sobre o assunto, o ator respondeu de forma bem-humorada. As pessoas falam e a gente faz amor. Brincou ele em entrevista ao G-Show. Apesar da repercussão do tema entre os internautas, os dois garantem que a diferença de idade nunca foi um problema na relação. Segundo o casal, cumplicidade, diálogo e carinho são os pilares do relacionamento. É um pouco inevitável. As pessoas sempre vão procurar alguma coisa para falar. Se você basear sua vida na opinião das pessoas, você não vive. A gente vive muito esse amor com muita cumplicidade e diálogo. Temos uma comunicação muito aberta e muito escuta, afirmou Mel. O Marcelo concordou com a namorada e ressaltou que os comentários dizem mais respeito à percepção de terceiros do que à realidade do casal. Pra gente nunca foi um problema. Quando surgem os comentários, é mais uma questão das pessoas. A partir do momento em que não é uma questão nossa, também não nos importamos. É muito mais relacionado ao amor, à cumplicidade e ao carinho, declarou aí ele e ela, eles juntos estão. E ponto final. Quem quiser, que fale. Eles estão vivendo e se amando muito. Que fofos, né, gente? Volto rapidinho, porque tem uma passagem de tempo por aqui. Já volto.

0: palpitando aqui, rapaz. Deixa eu ver aqui, eu mandando alô aqui.
1: Bom dia, José Lúcio Escalada.
0: Opa, bom dia.
1: Bom dia, os ouvintes do Estúdio Casa FM.
0: Opa, é nóis, todo mundo aqui.
1: 87.7. José Lúcio Escalada.
0: Fala, Claudiovski.
1: Manda para mim, Sandra de Sá.
0: Sandra de
1: Sá. Canções e retratos.
0: Opa.
1: Ofereço para todos os ouvintes da Casa Estúdio FM. Um forte abraço para todos. Ótima quarta-feira abençoada. Um forte abraço, que Deus abençoe a cada um de vocês. Tchau, tchau.
0: Valeu, Claudião! Já mandou recado aqui, já deixou recado aqui, ó. Retratos e canções. Deixou 2-0. A Escócia, ó, a galera mandando Escócia 2, Brasil 1, rapaz. Mas olha, daqui a pouco eu vou falar. Sandra de Sá na nossa manhã.
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0: Hits FM, vamos juntos, onde quer que você esteja acompanhando a nossa programação, fique à vontade, tá? Vamos juntinhos aqui, onde quer que você esteja, mandando seu alô, mandando seu recado, a galera tá participando aqui, tem gente torcendo pra escola, torcendo não, né? Aí, relatando aqui o placar, e você já mandou pra gente o seu placar? Manda aí, vai lá no nosso Facebook, Lúcio Escalada, tá rolando lá uma enquete muito legal. E a galera tá participando aqui, deixando o placar, né? A Rosana Franco, 3-0. A Kênia também, 3-0. A Bia Pompeu, 2-1 pro Brasil. A Terezinha Lentini, 3-1 pro Brasil. A Daiane Marcos, 2-0. O Paulo Tagude, 3-0. Enfim, a galera tá mandando aí. Manda lá você também. Vai lá no nosso Facebook, Lúcio Escalada. Deixe o seu nominho lá. O seu nominho não, o seu palpite, né? E boa sorte pra você lá no nosso placar, né? Nosso placar. 11 horas mais 5 minutos na nossa Casa FM. Vou fazer o seguinte, vou pro apoio cultural, mas antes tem fofoca aí. Já já eu volto, não saia daí não, é rapidinho.
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2: Uma notícia chocante abalou o mundo dos famosos. A mãe do cantor Oliver Tree confirmou que a família não receberá um centavo da fortuna do artista, avaliada em 20 milhões de dólares. O cantor americano, que faleceu aos 32 anos em um acidente aéreo no Rio de Janeiro, deixou todo o seu patrimônio para uma instituição. A decisão do artista, que veio à tona após sua trágica morte, pegou muitos de surpresa e está gerando debates sobre heranças e testamentos no universo das celebridades. A família, que esperava ter acesso aos bens, agora lida com a notícia de que a fortuna terá outro destino. É uma reviravolta dramática que mostra como as escolhas pessoais dos famosos podem impactar profundamente suas famílias e o legado que deixam. A história de Oliver Tree e sua herança certamente continuará sendo assunto por muito tempo.
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4: Informamos que nesta quarta-feira, 24 de junho, a novela Coração Acelerado não será exibida na programação da TV Globo devido à transmissão da Copa do Mundo FIFA 2026. A emissora realizará ajustes em sua grade para priorizar a cobertura dos Jogos do Mundial. A alteração é temporária e faz parte das mudanças especiais adotadas durante a competição. Agradecemos a compreensão dos telespectadores que acompanham a trama diariamente. Coração Acelerado retorna na próxima exibição da programação normal da Globo. Continue ligado para acompanhar todas as emoções da novela e da Copa do Mundo 2026.
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5: 11 horas 12 minutos, Fernando e Sorocaba aqui na nossa manhã. Bom dia!
6: Bom dia!
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0: Mineirinho, eu tava dando uma sapiada aqui, gente. Eu tava dando uma sapiada na cobertura da Copa do Mundo. Aí me deparei com o entrevistado, meu velho. Que o pessoal fazendo a entrevista, né? Aí me deparei com o entrevistado. Eu nunca havia visto e ouvido alguém chamado José Lúcio. Assim, Lúcio, enfim. Lúcio José eu já tinha ouvido. Aí José Lúcio, não. É a primeira vez um senhor lá na Bahia, rapaz. Olha que coisa. É o nosso Brasil aí, ó. Legal demais, legal demais. 11 horas mais 21 minutos da nossa manhã, Mineirinho, só pra contrariar aqui na nossa programação. Bom dia pra você, tudo de bom nesse clima de Copa do Mundo aí, né? É, meu cara, aquela coisa toda. Show de bola. E você vai assistir por onde? Globo, SBT, até mesmo pela Cazé, né? A Cazé tá destruindo a audiência, meu velho. Tá dando o que falar, verdade, verdade. Olha, deixa eu dar um toque muito especial pra você que tá aí acompanhando a nossa programação nesta manhã de quarta-feira. Deixa eu dar um toque muito bacana pra você do apoio cultural aqui na nossa Casa FM, no nosso Casa e Companhia. 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

Já estamos de volta, fofocando, e Reginaldo Faria completa 8.9, ganhando declaração da namorada. I love you! 8.9, cara, como o tempo passa! O ator Reginaldo Faria completou 89 anos e recebeu uma homenagem da namorada, Joana, de 40 anos. Nas redes sociais, ela compartilhou uma foto ao lado do artista e se declarou: 89 anos do meu gato. Parabéns, amor. Te amo. O casal está junto há 1 ano e 3 meses. Ai, que fofura. Parabéns pra você. Aliás, parabéns pra vocês pelo amor. Que fofo, né? Reginaldo Farias, 89 anos. Fanzaça, eu sou. Quer mais fofocas? Eu já volto.

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9: E por fim, o resumo da novela Quem Ama Cuida. Adriana agradece o apoio de Nancy, que revela os motivos que a levaram à prisão. André conta ao tio que voltou ao Brasil para trabalhar ao seu lado. Pedro revela a Elisa que Ademir subornou Tom. Otoniel conversa com Francesca sobre a situação de Adriana e a convida para almoçar com sua família. Ademir recebe uma intimação para explicar os depósitos realizados na conta de Tom, mas se recusa a prestar esclarecimentos a Pedro. Dora procura Tiago para oferecer uma joia como prêmio de um concurso que pretende realizar em sua escola de dança. Silvana informa ao filho que um advogado garantiu que ele não é obrigado a fazer o exame de DNA. Enquanto isso, Pilar começa a considerar um plano contra Adriana.
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10: Noveleira. 11:29 na nossa manhã, porcelana.

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11:40 aqui na nossa manhã. Matheus e Cauã, a sorte é nossa. Aqui na nossa programação da nossa casa FM. Bom dia. Mundo da Fama, ouve aí. Bom dia pra você.

0: mais. Olha, Camila Rodrigues relembra divórcio e desabafa. Foi pega de surpresa. A Camila Rodrigues relembrou um dos momentos mais difíceis de sua vida amorosa ao responder uma reflexão sobre emoções nas redes sociais. A atriz contou que foi surpreendida pelo fim de um relacionamento justamente quando gravava Desejo Proibido 2007, novela da TV Globo, e precisou encarar uma cena de casamento apenas um dia após a separação. Fui pega de surpresa com essa separação. Um mês antes, ele me deu o carro dos meus sonhos. Embora não tenha citado nomes no relato, a atriz foi casada com Bruno Galhaço entre 2006 e 2008. Os dois se conheceram nos bastidores da novela América 2025. Cara, que história! Nem eu sabia. E eu garanto que você também não. Beijo no coração, ficamos por aqui. Eu volto amanhã fofocando muito. Tchau, tchau!
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2: A Argélia conquistou uma vitória importante ao derrotar a Jordânia por 2-1, de virada, na segunda rodada do Grupo J da Copa do Mundo de 2026. A seleção jordaniana saiu na frente aos 36 minutos do primeiro tempo, com Nizar Al-Hajdan marcando o primeiro gol da história do país em Copas do Mundo. No entanto, os argelinos reagiram na etapa final e empataram com Nadir Ben Bouali, de cabeça, antes de Amine Gouiri marcar o gol da vitória, aos 77 minutos. Com o resultado, a Argélia somou seus primeiros 3 pontos e manteve viva a esperança de classificação para a próxima fase. Já a Jordânia, que havia perdido para a Áustria na estreia, sofreu a segunda derrota consecutiva e foi eliminada do Mundial. A seleção argelina agora decide sua vaga na última rodada diante da Áustria, enquanto os jordanianos encerram sua participação contra a Argentina.
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10: 11 horas mais 46 minutinhos aqui na nossa programação da nossa Casa FM, galerinha. É o seguinte, ó. Tô tirando meu timinho de campo, volto com vocês amanhã. Continue conosco aqui no nosso esquenta da nossa seleção brasileira. Tá bacana demais, tá bom demais. Hoje tem seleção do Brasil, a nossa seleção brasileira.
11: Brasil!
10: Bora torcer, né? Galerinha, aquele abraço mesmo do tamanho do Brasil, beijão no coração, fiquem todos com Deus. Volto com vocês amanhã e, é claro, a qualquer momento. Hoje tem sorteio também, tá? Tem sorteio direto lá do Vale Supermercado pra você que aí está participando. Hoje a nossa Maria Clara chega um pouquinho mais cedo, tá? 14h, ela vai estar conosco aqui, tá bom? Então, bora curtir a nossa programação. Aquele abraço mesmo, fiquem todos com Deus. Tchau, tchau, se cuidem. Sejam felizes. Boa quarta-feira.
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10: As velhinhas que continuam dando aquele talentaço legal na nossa programação.
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7: 12 horas e 5 minutos.
8: Boa tarde.

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3: Ontem eu conheci uma menina da boca tão podre, mas tão podre, que o apelido dela era Chiclete de Bosta, olha. Rapaz, essa menina falou perto de mim, quase eu caio pra trás. Aí eu criei coragem e fui perguntar a ela: minha filha, que diabo de catinga é essa na tua boca, hein? Ela disse: é que eu tô fazendo tratamento de canal. Aí eu disse: então, minha filha, cuidado que tem gente cagando dentro.
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Portugal não tomou conhecimento do Uzbequistão e venceu por 5 a 0 pela segunda rodada do Grupo K da Copa do Mundo de 2026. A seleção portuguesa dominou a partida do início ao fim e teve como grande destaque Cristiano Ronaldo, que marcou 2 gols e encerrou o jejum de gols em grandes torneios. Nuno Mendes também balançou as redes enquanto um gol contra da defesa uzbeque e outro de Rafael Leão completaram a goleada. Com o resultado, Portugal chegou aos 4 pontos e ficou muito perto da classificação para a próxima fase do Mundial. Já o Uzbequistão, que havia perdido para a Colômbia na estreia, sofreu a segunda derrota seguida e acabou eliminado da competição. A vitória ainda reforçou a confiança dos portugueses após o empate contra o Congo na primeira rodada e colocou a equipe em boa posição para disputar a liderança do grupo contra a Colômbia.

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3: Evite pães industrializados. A grande maioria das padarias usam composto cancerígeno para deixar o pão mais crocante e mais aerado. Realmente, os pães ficam mais gostosos, mas o brometo de potássio utilizado é um causador de câncer proibido na Europa, nos Estados Unidos, inclusive no Brasil. Infelizmente, nossa fiscalização é bem precária e acaba facilitando que a substância ainda seja usada. Portanto, todo cuidado é pouco.
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3: A ilha de Socotra é tão isolada que por lá vivem espécies que não são encontradas em nenhum outro lugar do planeta. Por isso, ficou conhecida como o lugar mais estranho da Terra.
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6: Estúdio Casa, 1 hora e 5 minutos. Boa.

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2: Marie Curie foi a primeira pessoa a ganhar dois prêmios Nobel, um de Física em 1903, o outro de Química em 1911, por seu trabalho sobre radioatividade.
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0: Muito obrigado, muito obrigado.
1: Brilhão, obrigado, querido, demais.
0: Tamo junto, cara. Obrigado, fundo do meu coração.
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4: Pensamento do dia. Em nome de Jesus. E naquele dia, nada me perguntareis. Na verdade vos digo que tudo quanto pedirdes a meu Pai, em meu nome, Ele vos há de dar. Até agora, nada pedistes em meu nome. Pedi e recebereis, para que a vossa alegria se cumpra. João capítulo 16, versículos 23 e 24. Segundo a aliança, essa promessa em relação à oração talvez seja a declaração mais assombrosa já pronunciada pelo homem da Galileia. O que Jesus quis dizer com a expressão naquele dia? Olhando para o futuro, Jesus dizia, com efeito, irei embora para o Calvário, morrerei. No entanto, serei ressuscitado dentre os mortos, subirei até as alturas e assentar-me-ei à destra do Pai. Virão dias novos, uma nova aliança ou um novo testamento passará a existir. E naquele dia, nada me perguntareis. O dia em que vivemos é aquele dia novo a que ele se referia. Até agora, nada pedistes em meu nome. Os discípulos não oravam em nome de Jesus enquanto ele estava na terra, porque não teria funcionado. Não era necessário, pois, enquanto Jesus estava com eles, ele supria todas as suas necessidades. Entretanto, chegaria o dia em que Jesus partiria. Então, precisariam do nome dele. O nome de Jesus substituiu a pessoa de Jesus na operação dos milagres, na libertação da autoridade de Satanás e no envolvimento de Deus na situação. Sou um cristão da nova aliança. Oro ao meu Pai em nome de Jesus. Peço em nome de Jesus. Recebo e minha alegria é completa.
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3: Reforço positivo. Use o reforço positivo como petit.

0: riscos, elogios e carinho, para incentivar comportamentos desejáveis. Isso ajudará a reforçar os laços entre você e seu pet e tornar o processo de adaptação mais positivo.
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A Argélia conquistou uma vitória importante ao derrotar a Jordânia por 2-1 de virada na segunda rodada do Grupo J da Copa do Mundo de 2026. A seleção jordaniana saiu na frente aos 36 minutos do primeiro tempo com Nizar Al-Rashdan, marcando o primeiro gol da história do país em Copas do Mundo. No entanto, os argelinos reagiram na etapa final e empataram com Nadir Benbouli, de cabeça, antes de Amine Gouiri marcar o gol da vitória aos 77 minutos. Com o resultado, a Argélia somou seus primeiros 3 pontos e manteve viva a esperança de classificação para a próxima fase. Já a Jordânia, que havia perdido para a Áustria na estreia, sofreu a segunda derrota consecutiva e foi eliminada do Mundial. A seleção argelina agora decide sua vaga na última rodada diante da Áustria, enquanto os jordanianos encerram sua participação contra a Argentina.

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Boa tarde, uma ótima tarde, começando o Top Show pra vocês aqui pela Casa FM 87,7. Maria Clara falando, vamos ficar juntinhos até hoje, a gente tá começando mais cedo, viu? Vamos ficar juntinhos até as 4 horas da tarde, tá? Hoje, devido a alguns motivos particulares, estamos começando um pouquinho mais cedo o nosso programa, tá? Mas amanhã o horário é normal, pode ficar tranquilinho. Amanhã a partir das 3 horas, mas hoje, ó, começando um pouquinho mais cedo. Bom, gente, quero agradecer a todos vocês que estão na sintonia, né? Sintonizadinhos aqui na melhor. Então participe, peça a sua música através do nosso WhatsApp, que é o 99204010. 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E vamos falar de dicas de saúde pra vocês? Tem, com certeza, viu? Ixi, esse friozinho, sempre surgem, né? Muitos presentinhos pra gente, não é verdade? Como, por exemplo, sinusites. Então nós vamos falar sobre os sintomas e os cuidados para com a sinusite, principalmente agora nesse tempo de inverno. Também iremos falar como evitar o desperdício de água. É assunto sério pra vocês. E pra encerrar, tem mensagem do dia. E vamos começar nossa programação com Marília Mendonça, Graveto, Madonna, Laís La Bonita e Simone Mendes, Minha Boca no Lixo. São 2:10. Sejam bem-vindos. O Top Show está no ar.

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1: Em Júpiter chove diamante. A pressão intensa do planeta transforma o carbono em pedras preciosas.
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Voltei, são 14 horas 24 minutos, 2h24. 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

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E vamos para recadinho, é isso mesmo, gente. Aconteceu alguns minutinhos atrás o sorteio da promoção da Copa Casa FM 87,7 e Vale Supermercado. É isso mesmo, o Lúcio estava juntamente com o Henrique, com toda a equipe do Supermercado Vale e fizeram o sorteio, né? O terceiro sorteio dessa promoção sensacional. O pessoal vai fazer a festa hoje no Jogo do Brasil, hein? Churrasquinho vai ser muito bom, tenha certeza. E eu vou divulgar aqui o nome do vencedor do sorteio de hoje, que foi o Ronaldo Pompeu. Então, parabéns ao Ronaldo Pompeu, que foi o premiado, que, nossa, hoje vai ser Seleção Brasileira e um churrasco mais do que especial. Bom demais, hein, gente? Bom demais. Vamos ficar esperando, né, os próximos jogos, né? Com certeza virão novidades por aí. No próximo bloco, nós vamos falar sobre a sinusite, né? Os sintomas, né? E os cuidados que nós temos que ter, né? Aquela prevençãozinha, né? Uma coisinha básica, tá bom? Ó, pra livrar a gente dessa angústia que é a danadinha da sinusite. São 14 horas 27 minutos. Vamos com Feliz e Ponto, Sambô, Gaivota, Jorge e Matheus. E essa boca aí, Grandão Vaqueiro. Daqui a pouquinho eu tô de volta.

0: Aliciane, obrigado, viu?
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2: O que é aurora polar? O fenômeno manifesta-se como uma faixa de luz colorida e brilhante no céu das regiões polares. É conhecido como aurora boreal no Polo Norte e aurora austral no Polo Sul. As auroras são resultado de descargas elétricas que ocorrem a altitudes entre 100 e 300 quilômetros de distância da Terra. Como o campo magnético do planeta é muito forte, nos polos ele atrai partículas do vento solar. Essas partículas são carregadas de eletricidade e colidem com átomos e moléculas da nossa atmosfera, o que provoca as descargas elétricas e a luminosidade. A aurora polar pode ter diferentes formas. É comum se assemelhar a uma coroa ou a um arco que atravessa o céu.
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14 horas 43 minutos, 2h43. Olha, gente, foi encontrado um chaveiro aqui com controle remoto, acredito que seja de portão, é um controle da Intelbras. E tem um chaveiro, na verdade, tem dois penduricalhozinhos aqui, que é uma caretinha de um personagem daquele filme Divertidamente, A Ansiedade. Então, a pessoa que perdeu, né, esse controle nas proximidades da Unopar, está aqui na Casa FM, tá bom? Olha, tem um chaveirinho aqui do Divertidamente. Então, olha, quem estiver ouvindo aí, conhecer a pessoa, o proprietário desse controle, ó, está aqui na rádio, tá bom? Mas agora, vamos falar sobre sinusite. Dicas de saúde. Vou abaixar aqui, porque vossa locutora está um pouquinho rouca hoje, né? Eu não sei se vocês perceberam isso, mas tudo bem. É o seguinte, vamos falar sobre a sinusite. A sinusite, ela é uma inflamação das mucosas dos seios da face. Os sintomas principais incluem dor ou sensação de pressão no rosto ao abaixar a cabeça, o nariz entupido, a secreção nasal amarelada ou esverdeada e dor de cabeça. Os cuidados incluem lavagem nasal, né, com soro fisiológico, inalação e boa hidratação. E os sintomas aqui, gente, são diversos, como que eu falei para você, né? Mas para você perceber se você está com a sinusite atacada ou não. Olha, é dor e pressão. São desconfortos intensos ou peso na testa, nas maçãs do rosto ou atrás dos olhos. A secreção nasal, né, a popular coriza espessa, é muitas vezes amarela ou esverdeada. Também tem a obstrução, a congestão nasal crônica ou dificuldade para respirar pelo nariz. Os sintomas associados também vão de dor de dente, tosse persistente, né, pior à noite, febre e, ocasionalmente, redução do olfato ou tontura. E os cuidados e autocuidado, né? Tem aqui a lavagem nasal, né? Você usa o soro fisiológico para limpar as cavidades e remover o muco acumulado. Tem a hidratação, que é o principal, né, gente? Beber bastante água para fluidificar a secreção, facilitando a eliminação. Também tem a inalação, né, e umidade, né? Então, fazer inalações com vapor de água ou umidificadores, né, no ambiente para evitar o ressecamento das vias aéreas. E as compressas, né? Aplicar compressas morninhas, assim, né? Bem de levezinha no rosto para aliviar a pressão. E o que você tem que evitar, gente? Exposição a agentes irritantes, como fumaça de cigarro, poeira, produtos químicos. O uso de descongestionantes em gotas sem orientação médica, pois podem causar efeito rebote, né? E piorar o quadro. Automedicação com antibióticos. A maioria das sinusites são virais e não necessitam deles. Então, o mais recomendado, você vai tomar todo esse cuidado, mas procure um clínico geral, um otorrinolaringologista, né, que é o médico que vai cuidar toda dessa parte aí, todos os cuidados, para ver realmente qual é o nível que está a sua sinusite, quais os cuidados que você tem que ter, tá? Porque é algo complicado, é desconfortável, né? E se você não se cuidar, vira aquele ciclo vicioso, né? Você nunca vai estar curado, né? Então, tá aí a dica para vocês. Se você tem esses sintomas, procure um clínico geral, procure o otorrino e vá se hidratando. Realmente isso, o principal de tudo é tomar muita água, tá bom? São 2 horas e 47 minutos. Deixa eu dar um primeiro recadinho aqui, olha, a promoção do milho da paróquia Santo Expedito. Será no dia 27 de junho, agora, próximo sábado, a partir das 2 da tarde, na Capela São Sebastião, na Vila IBC. Vai ter bolo de milho, curau, bolinho de milho. Então vá até lá, prestigie. A sua participação vai ajudar a paróquia Santo Expedito. Tá bom, gente? E tem mais promoção, viu? Tem mais promoção. Deixa eu achar aqui. O pessoal tá animado, viu? Época boa, né? Época boa, né? Também tá acontecendo a promoção do milho na paróquia São Geraldo Magela. Também no próximo dia 27, sábado, a partir das 2 da tarde. Então vai ter pamonha, bolo, curau, bolinho de milho. E vai ser lá no salão da paróquia São Geraldo Magela.
Então, pessoal das vilas, dos bairros, né, prestigie, né, as paróquias dos seus bairros, né, que vai ser uma tarde muito bacana, muito deliciosa, e vocês vão estar contribuindo, né, para as paróquias aqui da nossa cidade. Agora vamos com música Blitz. Eu gosto, vamos de nostalgia. Dois Passos do Paraíso, também Guilherme Benuto, Término Covarde e Agroplay Pra Sempre.

Sejam bem-vindos, Guilherme Benuto em casa!

0: aperto de mão, não. Ou termina ou termina.
1: Terminar com raiva, amigo.
0: É. Pra gente esquecer. Me ajuda a esquecer. A senhora.
2: Você já disse

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2: A ilha de Socotra é tão isolada que por lá vivem espécies que não são encontradas em nenhum outro lugar do planeta. Por isso, ficou conhecida como o lugar mais estranho da Terra.
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Voltamos! 15:06, 3:06 aqui na nossa programação. Mas agora eu vou falar com as mamães, com os papais. 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Aproveitar e mandar um grande abraço para a Natália Schmidt. A Natália que tá ligadinha aqui na programação da Casa FM. Tá, Natália e o Augusto. Augusto dormindo, Natália. Um beijão para você, minha querida. Tudo de bom para você, para o Augusto, para o Mano, sempre ligadinhos aqui na nossa programação. 15:08. No próximo bloco, nós iremos falar sobre como evitar o desperdício de água. O que você tem feito? Ah, Maria Clara, tá chovendo demais. Não. Uma coisa, outra coisa é outra coisa, tá? Então você fica ligadinho que nós vamos falar como evitarmos, né, esse desperdício, né, que realmente faz parte da vida de todo ser humano. E daqui a pouquinho eu tô de volta. Vamos curtir BG Tragedy. Teremos Vitinho do Brega, Combo de Cama e Marcos e Renato, Suspende a Saideira.

0: Isabela, Psicologia PUC. Ana Beatriz, Nutrição Unifil. Maria Luna, passou na PUC em Direito. E também na UEL, em Letras e Inglês. E tem muito mais resultados pra sair.
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Estamos de volta, 15 horas e 22 minutos, 3 horas e 22 minutos, Estúdio Casa FM 87,7. Continue sintonizados na melhor. Mas agora, vamos falar de como evitar o desperdício de água. Evitar o desperdício de água exige mudanças simples na rotina, como tomar banhos mais curtos, fechar a torneira ao escovar os dentes ou ensaboar a louça. Barreira, calçada, né, em vez de usar mangueira e consertar vazamentos rapidamente. Essas ações reduzem o custo na conta de luz e ajudam a preservar os recursos hídricos. O consumo de água pode ser otimizado através de práticas divididas por áreas de uso na sua residência. Por exemplo, no banheiro, reduza o tempo do banho. Banhos de 15 minutos chegam a consumir 135 litros de água. Então tente limitar o tempo para 5 minutos e feche o chuveiro enquanto se ensaboa, né? Isso principalmente no calor, né? Que dá para ensaboar e desligar o chuveiro. Senão é 5 minutinhos mesmo, ó, papo, aquele banhão. Atenção à descarga. Não utilize o vaso sanitário como lixeira. Uma descarga acionada sem necessidade gasta entre 6 e 12 litros de água de uma só vez. Cuidado também com goteiras. Uma torneira ou chuveiro pingando continuamente pode desperdiçar até 30 litros de água por dia. E na cozinha, na área de serviço, ó? Torneira fechada. Mantenha a torneira fechada enquanto escova os dentes, faz a barba, né? Ensaboa as louças. Deixar a torneira aberta, ela gasta em média 12 litros de água por minuto. Também acumular roupas e louças. Ligue a máquina de lavar roupa ou a lavar louças apenas quando estiverem na capacidade máxima. Então, ó, como se diz, né? Vou tirar a quarta-feira para lavar toda a roupa. Então, ó, mete bronca, né? Porque a gente fica lavando picadinho, ai, lava um tanto na segunda, lava um tanto na terça. Da hora que vê, o consumo de água é cada vez maior. Também, gente, retire o excesso de sujeira dos pratos quando você for lavá-los, viu, né? Porque isso ajuda a diminuir o consumo de água também. Porque o prato, quanto mais sujo tiver, mais tempo você vai levar para lavá-lo. Então, se você pegar um guardanapinho de papel, né, ou uma espátula, tirar toda aquela sujeira realmente dele, com certeza o consumo de água vai ser bem menor. Outras dicas aqui: varra a calçada, né? Usar a mangueira como vassoura, a gente tem esse costume, né? Pode gastar cerca de 100 a 500 litros de água. Então, prefira varrer a sujeira e usar um balde se for realmente necessário. Lavar o carro. Em vez de usar a mangueira, utilize também um balde, né, e um pano úmido para lavar o veículo. Reaproveite a água. A água do enxague da máquina de lavar a roupa pode ser armazenada em baldes para lavar o chão ou o quintal. Eu faço muito isso, viu? Tem que ser esperto. E verifique também, né? Tem que ter manutenção, monitoramento.

Verificar os vazamentos, os economizadores, né, nas torneiras, né, são pecinhas simples instaladas na saída de água que misturam ar ao fluxo, reduzindo o volume de água sem diminuir a pressão. Então todos esses cuidados aqui são fáceis de manter, tá no nosso dia a dia, só não faz quem não quer realmente. Às vezes surge, ai, a preguiça, ou eu, ai, será? Mas se eu tô fazendo isso, quantos mais vão estar fazendo a mesma coisa que eu? Seja um, né? Como diz o ditado, seja como o beija-flor, faça a sua parte, não é verdade? Então, porque de gotinha em gotinha, as coisas tendem a somar, né? Então, se cada pessoa agir de uma forma coerente, com certeza o consumo diminui, né? E a capacidade de água no nosso planeta está limitado. Então prestem muita atenção em tudo isso. Mas agora são 15 horas e 26 minutos. Teremos direitos iguais? Teremos, com Simone Mendes. Eu mereço ser feliz, Mumuzinho, e a culpa é nossa, com Maraia e Maraísa. Ai, tem uma dica pra vocês. Dica não. Recado, gente. Tô esquecendo do principal. Amanhã, a partir das 3h30 da tarde, teremos a presença da terapeuta holística Cristi Ochai. Vamos falar sobre a epidemia da desconexão, porque estamos mais conectados digitalmente e mais solitários emocionalmente. Não percam, foi feito um tema especial para ser debatido aqui no Top Show para vocês. Daqui a pouquinho eu tô de volta.

em Bandeirantes, 17 graus.

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São 15 horas e 43 minutos e vamos para a nossa mensagem de hoje. Muitas vezes achamos que a tristeza invadiu a nossa vida como se nunca mais tivesse a pretensão de sair. Mas se não lutarmos contra isso, ela realmente tem o poder de permanecer por muito tempo. Nós temos a decisão de como enfrentarmos nossos medos, nossas angústias e por quanto tempo esses sentimentos estarão ativos. Não há mal em ficar triste quando passamos por algum problema. É até muito importante liberarmos aqueles sentimentos que ficam escondidos lá dentro. Mas para diminuir a estadia da tristeza, a primeira ação que deve ser feita é pelo menos tentar ser otimista com relação ao problema. Por mais que a solução esperada não aconteça tão rápido quanto imaginava, o tempo que ficou pensando positivamente no mínimo levará para longe aquela tristeza. Então, não se martirize pelo que ficou no passado. Já aconteceu. Não há como voltar atrás. A única solução está em arranjar formas de ultrapassá-lo e não permanecendo no sofrimento. Não acontecerá nada de positivo se continuar pensando através do pessimismo e da negatividade. Deixe a fraqueza de lado e seja otimista, pois o mínimo que pode acontecer são os bons sentimentos começarem a fazer parte da sua vida.

E aí você é daquelas pessoas que fica se martirizando, ah, sofrendo por antecedência, entrando em desespero, faz isso com você não. Eu sei que é difícil, nós temos nossos altos e baixos, mas a gente tem que manter a positividade, tem que manter a confiança, né? Por mais difícil que sejam os nossos dias, a gente sabe que é acordar cedo, encarar trabalho, encarar casa, encarar filhos, encarar tantas e tantas coisas, é muito difícil, mas a gente não pode perder a alegria, perder a perseverança, não. Tem que perseverar sempre, acreditar sempre que as coisas boas sempre vão acontecer. E sorria, sorria, porque é a nossa garantia, né? É a garantia da nossa felicidade, estarmos sorrindo, estarmos felizes. E é o que transforma a nossa vida e de quem está à nossa volta. São 15 horas e 46 minutos. Eu quero agradecer ao carinho de cada um de vocês que ficou ligadinho aqui na nossa programação. Desculpem hoje, né? A garganta tá meio irritadona aqui, a voz tá saindo meio embargada, mas tá tudo bem. Amanhã, se Deus quiser, estaremos 99,9%. 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Richard tá chegando às 5 horas, tá? Viu, gente? 5 horas o Richard tá chegando. Eu vou embora mais cedo hoje. Eu cheguei mais cedo, tô indo embora mais cedo. Mas amanhã eu volto a partir das 15 horas com mais um Top Show pra vocês. Amanhã teremos entrevista com a terapeuta holística Cristi Otiai. Um beijo no coração de cada um de vocês. Até amanhã e fiquem com Deus.

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0: você, muito boa tarde. Hoje tem Brasil! É isso aí, a partir de agora com vocês, Casa Sertaneja, até a hora do Jogo do Brasil eu fico com vocês, viu? Até a hora do Jogo do Brasil eu fico com vocês, desde já, uma ótima tarde pra você, 17 horas mais 8 minutinhos, tamo chegando!
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0: Ô louco, tamo chegando aqui na programação da nossa casa, Estúdio Casa 87.7. Vem pra cá, participe! Chama 99920-4010. 99920-4010, o WhatsApp aqui da sua casa. Chega pra cá, vem pra cá, participe. Vamos juntos, juntinhos até a hora do nosso Brasilzão. Juntinhos com você até a hora do nosso Brasil. Você já se preparando, né? Tem gente querendo ir pra casa já, começar o esquenta, né? É, tem gente já querendo fechar tudo. Já estão se confraternizando, já estão naquela gelada, né? E é claro, né? Se você for fazer um churrasco, chama nós. Chama pro Jogo do Brasil, chama nós pro churrascão, que eu vou com certeza, né? Eu vou com certeza participar junto com você e comemorar pelo nosso Brasilzão. Quem sabe o Hexa vem? Vamos juntos torcer pelo nosso Brasil.
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0: Chama nós. Começando a nossa programação, ele, Luan Santana. Tanto faz na nossa programação, 17 horas e 10 minutinhos.
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Ai, ai, ai, hoje tem nossa seleção, hoje tem Brasil! É isso aí, vem Brasil! Olha só, hoje tem jogão do nosso Brasil, né? Daqui a pouquinho tem a nossa seleção, e aí, todo mundo preparado? E aí, já estão na torcida? A galera lá do Sertãozinho já tá se preparando, né? É, a galera vai se reunir, o pessoal lá da Associação do Sertãozinho, lá no Salão Comunitário, e vão todo mundo se confraternizar, assistir ao vivaço o jogo lá no telão lá da nossa Copa, né? Hoje tem Brasil e a galera lá no Sertãozinho aproveitando, já mandando um abraço pra quem já tá lá no salão, né? Salão, é isso? Salão comunitário? Salão comunitário lá do Sertãozinho, né? Da Associação dos Moradores, né? Galera tá se preparando lá pra assistir o jogo da Copa, vão se confraternizar, que legal, né? Um abraço pra galera do Sertãozinho, o Gabriel tá ligadinho aqui com a gente. Alô, Cabelo! Alô, Cabelo, a Cristina também. Oi, Saile! A galera tá se preparando lá no Sertãozinho, vão assistir lá no Salão Comunitário, né? O jogo do Brasil, vão se confraternizar, que legal, né? Que legal! Pessoal também na área rural, pessoal lá no Sertãozinho, né? Um abraço pro pessoal ligadinho com a gente. Alô, Claudião! O Claudião chegou por aqui também, o Claudião Sorveteiro. Um abraço, viu, Claudião? O Claudião tá ligadinho com a gente aqui, né? A galera que já tá se reunindo pro churrasco, né? E olha só, falando em churrasco, vamos falar dos nossos apoios culturais, né? 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Alô, Claudião, Pedro, alô, Pedro, beleza? Mandar um abraço especial pra galera que tá ligadinho com a gente lá no João Teodoro também, né? Oi, oi, oi, Joyce, a Joyce lá no João Teodoro, falando em Copa, falando em jogo, a nossa rádio na torcida. Simbora, vamos jogar o copo pro alto, Joyce, João Lucas e Marcelo, agora aqui na nossa programação. Ritmo do Mundial, a cada rodada. Brasil!

É, bota o copo pro alto, hoje tem Brasil na Copa. Você ligadinho com a gente, vamos embora, daqui a pouquinho tem Brasil, fique com a gente, nós vamos pros nossos apoio cultural e eu volto já já aqui dentro da programação da nossa casa. 17 horas e 22 minutinhos.

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A França confirmou o favoritismo e venceu o Iraque por 3-0 na segunda rodada do Grupo I da Copa do Mundo de 2026. O grande destaque da partida foi Kylian Mbappé, que marcou 2 gols e comandou a vitória francesa. Ousmane Dembélé completou o placar em um jogo que ficou marcado por uma longa paralisação de quase 2 horas no intervalo, devido a uma forte tempestade na Filadélfia, a primeira interrupção por condições climáticas desta edição do Mundial. Com o resultado, a França garantiu a classificação antecipada para a próxima fase da Copa do Mundo e manteve o 100% de aproveitamento no torneio. Já o Iraque sofreu sua segunda derrota consecutiva e chega à última rodada precisando vencer Senegal para continuar sonhando com uma vaga. Mbappé também alcançou uma marca histórica ao chegar a 16 gols em Copas do Mundo, igualando o recorde de Miroslav Klose.

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Ai, ai, ai, estamos de volta, 17 horas mais 28 minutos, por onde a gente passa é gol do Brasil. É, hoje tem nossa seleção, no clima da nossa seleção, a galera sintonizadas com a gente na nossa 87,7. Lembrando que você pode participar pelo nosso WhatsApp 99920-4010. Alô, mano! O mano ligadinho com a gente, nosso vice-prefeito. Oi, Richard, tamo ligadinho, abraços. É isso aí, o nosso vice-prefeito ligadinho aqui com a gente na nossa programação também. Um abraço, viu, mano? Vem pra cá, você também participar com a gente, né, Claudião? Mandar um abraço especial também pro Cauã. Alô, Cauã, ligadinho com a gente aqui na nossa programação. Daqui a pouquinho tem Brasil na seleção. O Cauã já tá chamando eu pro churrasco, hein? Alô, Mateusão, beleza? Hoje não é dia de andar de moto, hoje é dia de churrasco e assistir o jogo do Brasil. Legal, legal, a galera sintonizando aqui na nossa 87.7. 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Ai, ai, ai, vamos juntos, juntinhos, até as 19 horas com você. Alô, Duda, tudo bem, Duda? Duda ligadinho com a gente, querendo ouvir Country Beat? Ah, legal, Country Beat, legal, hein? Já toco pra você aí, mandar um abraço especial também. Alô, Cláudia, a Cláudia Granado ligadinha com a gente, junto com o Gutão, né, Guto? O Reginaldo também lá, ligadinho com a gente. Ontem foi aniversário do Zitão, né? Ai, ai, ai, o Zitão fez aniversário ontem, tá lá, dona Cris. É o pessoal sintonizado aqui na nossa 87.7. Simbora, simbora, simbora, Country Beat, época da escola, agora, aqui na nossa casa.

0: apareceu. 17 horas e 35 minutinhos aqui na nossa programação, aqui na programação da nossa casa, né? Alô, Lúcio! Alô, Cuco! Olha só quem tá por aqui, né? Oi, Fernanda! Fernanda ligadinha aqui com a gente também na nossa programação pelo casafm.com.br, né? A galera chegando. Alô, Miriam! O pessoal lá de 1º de maio também participando aqui com a gente, né? O pessoal que não perde um programa nosso. É, o pessoal ligadinho aqui, sintonizado com a gente aqui na programação da nossa casa. Lembrando que você pode participar pelo WhatsApp 999204010. Ai, ai. Oi, Larissa. Não me distraia. Pessoal sintonizando aqui com a gente, mandar um abraço também pro Daniel. Alô, Daniel, pessoal ali na Vila Itapeva, ligadinho com a gente aqui na programação também da nossa casa, né? Um abraço, viu? É, alô, gordo! Tô só observando, né? O pessoal no grupo dos entregadores zoando o gordo. É brincadeira, hein? Pessoal sintonizando aqui na nossa programação. É isso aí, né? E tá lá o Lúcio, o Cuco, já reunido pro Jogo do Brasil, né? Falar nada. Hoje ele tá fazendo a vez, né, Lúcio? O Cuco tá fazendo a vez hoje. Que isso, hein? É, mas ninguém me chamou. Ninguém me chamou, né? Ninguém me chamou. Vou aparecer aí já já, né? Falando em me chamar, a galera sintonizada aqui. Faz o seguinte, ô Cuco. Faz o seguinte, Lúcio. Me chama. Me chama pra beber. Hugo e Guilherme agora na programação da nossa casa. Hoje vai comigo pros
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vem pra cá você também, vem pra cá você também, sintonize com a gente aqui na programação da nossa 87.7. Você está na sua, na nossa casa, sinta-se em casa, peça sua música, participe com a gente, 99920-4010, 99920-4010. É, e você que ainda não segue o nosso Instagram, siga lá, casafm87.7, @casafm87.7. Interaja com nós também pelo Instagram, participe com a gente, vem pra cá você também, né? Olha só, vamos agradecendo os nossos apoios culturais, né? Tá lá a Maiara e o Pablo ligadinho com a gente, né, Maiara? 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Alô, alô, ligadinho com a gente também aqui lá no Carvalho Henrique. Alô, Pretão, alô, Cauã, alô, Paulinho, a galera já lá na Bela Vista, Carvalho Henrique, Richard, Bela Vista, né? O pessoal tá com as bandeirinhas lá na rua já, tá no clima da Copa, a galera já tá se preparando, né? Se preparando pro jogão que vai ter daqui a pouquinho do nosso Brasilzão, é isso aí. Olha só, eu vou pro nosso apoio cultural, não saia daí, não saia daí, que eu volto já já aqui dentro da nossa programação, aqui dentro da programação da nossa, do nosso estúdio casa, aqui na nossa Casa Sertaneja, viu? Não saia daí, eu volto já já aqui na nossa programação.

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1: Ai, ai, ai, estamos de volta com o seu, com o nosso Casa Sertaneja, 17 horas mais 48 minutinhos. Mandar um abraço pro pessoal no nosso centro, né? No nosso comércio, já se preparando, correndo pra ir embora pra assistir o jogo do Brasil, né? Alô, Robson, mandar um abração pro Robson, ligadinho aqui com a gente também, né? Pessoal, ligadinho com a gente, o Robson, tá lá também o Matheus Quimas, o pessoal de Jataizinho também, ligadinho com a gente, né? Um abraço, viu, pessoal, também sintonizado aqui pelo nosso casafm.com.br, né? Alô, Júlia! Alô, Fernanda! Ligadinha com a gente também, pedindo a música do Luan Pereira, né, Fernanda? Moletom! Luan Pereira na nossa programação. Já toco pra você aí, porque antes, quero agradecer também, deixa eu ver o nosso WhatsApp aqui da rádio também, pessoal mandando o zap zap pra nós aqui. É só eu não apanhar no mouse, né, Richard? É brincadeira, hein? Alô, alô, alô, deixa eu ver quem tá por aqui. Alô, Márcio! Márcio ligadinho com a gente também. Mandar também um abraço pro Marcos, né, Marcos? O Marcos também ligadinho com a gente aqui na nossa programação. Já, já vai partir pras entregas, né, Marcos? Um abraço, viu? É, a galera chegando aqui com a gente, vai interagindo, vai mandando seu zap zap, que já eu, assim que eu parar de apanhar aqui, eu vou mandando um alôzinho pra vocês, né? Lembrando que daqui a pouquinho tem o nosso Brasil, né? Nosso Brasilzão. E é claro, né? A gente vai assistir o jogo aonde? Chama nós! Chama nós pra assistir o jogo aí com vocês, né? Ô, Júlia, Fernanda, simbora então? Luan Pereira, Moletom, aqui na programação da nossa casa!
2: Não tá dando certo, vamos terminar. 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

Tamo na torcida, logo mais, daqui a pouquinho às 19 horas tem a nossa seleção, tem o nosso Brasil jogando e é claro, né, já estamos na torcida aqui, daqui a pouquinho tem o nosso Brasilzão e é claro, né, a galera já tá esquentando, né, onde tem esquenta aí? A galera já tá no esquenta e esquenta em várias partes da nossa cidade agora e a galera, é claro, né, já estão na correria aí pra fazer o esquenta. A galera já tá indo embora do nosso comércio, a galera já tá indo embora pra casa pra se preparar pro jogaço da nossa Copa. É, hoje tem Brasil, né? Tem Brasil na Copa e é claro, você não pode perder o nosso Brasilzão na Copa hoje, né? Olha só. Então daqui a pouquinho às 19 horas tem Brasil e Escócia no Grupo C. Lembrando que hoje às 19 horas tem Marrocos e Haiti também. E olha só, né? A Suíça jogou hoje com o Canadá, levando aí de 2-1 do Canadá. A Suíça venceu o Canadá hoje. Tá tendo nesse momento também a Bosnia e o Catar. O Catar tá perdendo, né? De 1 e a Bosnia tá ganhando de 3. Ô, louca! E aí, qual que é o seu palpite hoje? Qual será que... Será que o Brasil vai fazer quantos gols hoje, hein? O pessoal tá fazendo vários palpites aí nas redes sociais. Você já fez seu palpite também no nosso Instagram, né? A galera que tá lá no Instagram. Hoje tem a África também às 22 horas contra a Coreia do Sul. E também o México contra a Tiquequia. Certo? Vamos na torcida, né? Até às 19 horas, então, nós na torcida vamos se preparando para assistir o nosso Brasilzão, né? É, vamos assistir o nosso Brasilzão. Tudo pronto por aí, a galera já fazendo esquenta, né? Estamos recebendo mensagem aqui. Alô, Rafa, tudo bem? A Rafa ligadinha com a gente também, lá na Yara. Um abraço, viu? A galera na torcida aqui também. Olha os palpites chegando, né? Quero só ver quem vai levar, hein? Quero só ver quem vai levar, né? Tamo na torcida, tamo junto na torcida pelo nosso Brasilzão, né? Aproveitando, falando em torcida, quero falar também dos nossos apoios culturais, né? Dos nossos apoios culturais, nossos parceiros aqui na nossa programação. 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Lembrando você então, é isso mesmo, é. Eu volto daqui a pouquinho, logo após o nosso momento de oração, logo após o nosso momento Ângelus, aqui dentro da nossa programação. Não saia daí, eu volto já já.

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2: Olá, meu amigo, olá, minha amiga ouvinte. Eu sou o Padre Ezequiel. Estamos juntos para este momento de oração no fim de tarde. É um momento de agradecimento, um momento de levar o nosso pensamento para Deus e sermos gratos a Ele por tantas maravilhas que recebemos. A vida é boa, a vida é maravilhosa. Basta nós pensarmos e buscarmos as coisas boas que elas acontecem. Quero convidar você a entrar em sintonia com Deus nesta hora. E o pensamento do dia é este: não pense em abandonar a vida, porque isto seria covardia vergonhosa de sua parte. Quanta gente sofre mais que você e, no entanto, resiste e reage heroicamente. Faça o mesmo, não desespere. Meditemos a canção.
3: Senhor,

Vamos rezar juntos. O anjo do Senhor anunciou a Maria, e ela concebeu do Espírito Santo. Ave Maria, cheia de graça, o Senhor é convosco. Bendita sois vós entre as mulheres, e bendito é o fruto do vosso ventre, Jesus. Santa Maria, Mãe de Deus, rogai por nós, pecadores, agora e na hora da nossa morte. Amém. Eis aqui a escrava do Senhor, faça-se em mim segundo a vossa palavra. Ave Maria, cheia de graça, o Senhor é convosco, bendita sois vós entre as mulheres, e bendito é o fruto do vosso ventre, Jesus. Santa Maria, Mãe de Deus, rogai por nós, pecadores, agora e na hora de nossa morte. Amém. E o Verbo se fez carne e habitou entre nós. Ave Maria, cheia de graça, o Senhor é convosco, bendita sois vós entre as mulheres, e bendito é o fruto do vosso ventre, Jesus. Santa Maria, Mãe de Deus, rogai por nós, pecadores, agora e na hora de nossa morte. Amém. Rogai por nós, Santa Mãe de Deus, para que sejamos dignos das promessas de Cristo. Oremos. Derramai, ó Deus, a vossa graça em nossos corações, para que, conhecendo pela mensagem do anjo a encarnação do vosso Filho, cheguemos por sua paixão e cruz à glória da ressurreição. Por Cristo nosso Senhor. Amém.

0: Que Nossa Senhora, Mãe de Deus, nossa Mãe Intercessora, olhe por cada um de vocês, pela sua família, pelo seu trabalho, pelas suas dificuldades e angústias, e acalme o teu coração, te dê a tranquilidade e a serenidade para fazer as melhores decisões. Que Deus esteja no teu coração e na tua vida e te abençoe. Em nome do Pai, do Filho e do Espírito Santo. Amém.
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0: pelo país.
1: Pela primeira vez na história, o número de passageiros domésticos passou de 42 milhões, um recorde.
0: O turismo de negócios também está crescendo e teve faturamento histórico de 6 bilhões de reais.
2: A analista corporativa Verônica Brito mora em Brasília e costuma viajar bastante pelo Brasil. Do ano passado para cá, já foram 9 viagens para diferentes roteiros, mas ela tem um destino preferido.
3: Eu costumo viajar mais pelo Nordeste. Minha preferência é pelas praias e para mim as praias do Nordeste são as melhores. A comida, a receptividade, as pessoas do Nordeste são calorosas, né?
2: E como Verônica, cada vez mais brasileiros decidem viajar dentro do país. Foram 42 milhões de passageiros voando de norte a sul entre janeiro e maio deste ano. Um recorde no volume de passageiros domésticos, segundo o Ministério do Turismo. O número é 6% maior que os 39 milhões e 800 mil passageiros registrados no mesmo período do ano passado. Analisando somente o mês de maio, o volume também foi recorde, com 8 milhões e 300 mil passageiros domésticos, a maior movimentação para o mês da série histórica. O ministro do Turismo, Gustavo Feliciano, disse que os bons resultados do setor têm movimentado a economia do país.
4: Estamos registrando recordes atrás de recordes. Graças ao desenvolvimento do Brasil e às políticas adotadas pelo governo federal, estamos conseguindo manter os bons resultados. Isso tudo reflete na geração de emprego e renda para a população. Estamos com o maior saldo de empregos da história no setor do turismo, com mais de 2,4 milhões de empregos com carteira assinada. Continuaremos trabalhando para promover ainda mais o turismo interno e também a atração de turistas estrangeiros, gerando dignidade para a nossa população.
2: O número de passageiros internacionais voando no Brasil também aumentou no período de janeiro a maio. Foram 12 milhões e 800 mil estrangeiros viajando aqui no país, 10% a mais que o registrado no mesmo período do ano passado. Outro resultado positivo foi observado no turismo corporativo, que envolve eventos empresariais e negócios. Entre janeiro e maio, o faturamento nesse segmento foi recorde, 6 bilhões de reais, maior valor da série histórica iniciada em 2022. Reportagem Graziela Mendonça.
1: Um novo aporte de 140 bilhões de reais foi anunciado esta semana para a Nova Indústria Brasil, a política de modernização industrial do governo federal.
0: Os recursos vão ser direcionados para as 6 missões que fazem parte dessa política. São elas: agroindústria, saúde, infraestrutura, transformação digital, bioeconomia e tecnologias para soberania e defesa nacionais.
1: Lançada em 2024, a NIB tem como objetivo impulsionar a indústria nacional até 2030. A partir da modernização do parque industrial e da adaptação às novas tecnologias.
0: A NIB também tem como meta aumentar a exportação de produtos brasileiros utilizando práticas de produção sustentáveis e menos poluentes.
1: Hoje, durante o programa Bom Dia Ministro, o titular do Ministério do Desenvolvimento, Indústria, Comércio e Serviços, Márcio Elias Rosa, afirmou que o investimento no setor contribui para o desenvolvimento social do país.
5: Quer promover desde inovação, sobretudo inovação, a incorporação de novas tecnologias, promover a transição digital, né, para que nós tenhamos a chamada indústria 4.0, como também aumentar a nossa capacidade exportadora, para que o Brasil possa estar na cena internacional com, não apenas com commodities, o que é muito bom e funciona muito bem, mas também com produtos com valor agregado. Não há desenvolvimento social se não tiver desenvolvimento econômico. É preciso que um esteja ligado ao outro.
0: E ainda falando de desenvolvimento, taxistas e motoristas de aplicativos que tiveram o cadastro aprovado pelo programa Move Brasil já podem procurar as concessionárias de automóveis indicadas para financiar novos veículos.
1: A linha de crédito de até 30 bilhões de reais é voltada para a renovação da frota desses profissionais.
0: O Move Brasil garante juros mais baixos, prazo de financiamento de até 72 meses e mais 6 meses de carência.
1: E abrange também compra de equipamentos de segurança, no caso das mulheres.
0: Podem participar profissionais com pelo menos 12 meses de atuação que tenham realizado, no mínimo, 100 corridas e também taxistas registrados.
1: Os interessados em aderir ao programa podem realizar o cadastro na página gov.br/movebrasil.
0: Mais saúde para a população indígena.
1: O programa agora tem especialistas do Ministério da Saúde e espera realizar mais de 13 mil atendimentos até o fim de junho em territórios do Ceará, Pernambuco, Amapá e Pará.
0: A iniciativa leva consultas, exames e cirurgias para áreas de difícil acesso, garantindo assistência médica diretamente para as comunidades.
1: Somente nos mutirões oftalmológicos, a expectativa é realizar cerca de 1.600 consultas especializadas, 8 mil exames e mais de 340 cirurgias.
6: A indígena Creuza Nunes, do Amapá, aprovou o atendimento oferecido pelos profissionais do Sistema Único de Saúde no mutirão realizado na comunidade.
7: Gostei muito que eles vieram, eles fizeram tudo as consultas, conversaram bem com a gente. Todos os indígenas que queriam fazer consulta, ultrassom, todo tipo de exames fizeram aqui.
6: Até o final de junho, indígenas de territórios localizados no Ceará, Pernambuco, Amapá e Pará vão receber cuidados médicos por meio do programa Agora Tem Especialistas. A expectativa é de que sejam realizados mais de 13 mil atendimentos, entre consultas, exames e procedimentos. A secretária de Saúde Indígena do Ministério da Saúde, Lucinha Tremembé, destacou os serviços oferecidos.
8: Nossa meta é superar 15 mil procedimentos, ofertando consultas, exames, avaliações cirúrgicas e procedimentos especializados. Também estamos levando equipes especializadas para regiões de difícil acesso, incluindo a terra indígena Tumucumaque e a terra indígena Zoé.
6: A enfermeira Raquel Lira Pinheiro, coordenadora da Casa de Apoio à Saúde Indígena do Amapá, afirma que ficou surpresa com a procura por atendimentos durante o mutirão.
9: Nunca tivemos uma ação com tanta procura, né, com tanto número de atendimentos e com tantas altas, né, dos indígenas para seus territórios. No segundo dia nós já tivemos um número muito elevado, com esses indígenas voltando para o seu território com essas demandas reprimidas sanadas.
6: Desde o início da estratégia, em agosto de 2025, já foram realizados 14 mutirões em diferentes regiões do país, contemplando territórios do Alto Rio Solimões, Médio Rio Solimões, Vale do Javari, Chavante, Yanomami e Ecauana, Alto Rio Negro, Guamá Tocantins, Altamira e Rio Tapajós. Em 2025, foram registrados mais de 9.500 procedimentos especializados. Em 2026, o número já ultrapassa 17 mil atendimentos, entre consultas, exames e procedimentos. Reportagem Luana Karen.
0: E pais e responsáveis por crianças de até 4 anos devem ficar atentos ao calendário de vacinação.
1: O Ministério da Saúde incluiu hoje uma segunda dose de reforço contra a poliomielite para ampliar a proteção contra a paralisia infantil.
0: A segunda dose é recomendada para crianças que já completaram o esquema primário e receberam o primeiro reforço.
1: Com a atualização, o esquema completo passa a ter 5 doses. A vacina está disponível gratuitamente em todas as unidades básicas de saúde do país.
0: O Brasil não registra casos do vírus desde 1989. Com o reforço, o Ministério da Saúde espera prolongar o tempo de imunidade e garantir a erradicação da doença.
1: Para mais informações, acesse saude.gov.br ou procure a unidade de saúde mais próxima.
0: E para estimular ainda mais o desenvolvimento saudável das crianças, profissionais do SUS estão recebendo uma capacitação especial.
1: Eles estão sendo formados para ensinar os pais e responsáveis a estimular os filhos na primeira infância.
0: A ideia é que eles estejam aptos a oferecer orientações sobre brincadeiras, jogos e estímulos que ajudem a fortalecer o vínculo familiar.
10: Mais de 2.500 profissionais do Sistema Único de Saúde já estão preparados para apoiar o desenvolvimento infantil da atenção primária. Eles foram capacitados na abordagem Cuidados para o Desenvolvimento da Criança, que tem como meta habilitar os profissionais a desenvolver atividades com cuidadores para fortalecer o vínculo com crianças e, assim, promover o desenvolvimento nos primeiros anos de vida. A enfermeira Sheila Los Vernest foi uma das profissionais capacitadas. Ela trabalha em uma unidade básica de saúde em Ponta Grossa, no Rio Grande do Sul. Ela fala sobre como essa capacitação tem ajudado no atendimento mais humanizado às crianças.
11: Eu consigo, sim, ver pelos meus atendimentos antes do curso e depois do curso, como eu consegui dar muito mais informação e parece que até um vínculo com essas mães melhoraram muito, assim. Eu sempre procurei ser mais acolhedora, assim, tudo, mas acho que algumas ideias, incentivar mais essas mães, assim, era meio muito técnico. E depois, assim, no curso, assim, me abriu um leque de mais possibilidades, de ideias, situações simples, como ensinar a brincar com a criança, incentivar a brincar, como isso ajuda no desenvolvimento dessa criança, né, no futuro.
10: O curso qualifica profissionais de saúde que atuam no cuidado às crianças e famílias. A formação habilita equipes das unidades básicas de saúde para orientar famílias sobre brincadeiras e estímulos às crianças nos primeiros anos de vida. A ideia é fortalecer o vínculo familiar, contribuindo assim para o desenvolvimento saudável das crianças. Como explica a coordenadora geral de atenção à saúde das crianças, adolescentes e jovens do Ministério da Saúde, Sônia Venâncio.
12: A gente sabe que o desenvolvimento ele é fortemente influenciado por essas interações nos primeiros anos de vida. Essas interações, elas são responsáveis pelo desenvolvimento do cérebro, pelo estabelecimento das sinapses, né, no cérebro. E quanto mais, então, né, o cuidador pratica atividades muito simples, como por exemplo conversar com a criança, cantar, contar histórias, brincar, todas essas atividades, né, têm um papel fundamental no desenvolvimento dessas habilidades do desenvolvimento infantil.
10: O curso Cuidados para o Desenvolvimento da Criança na Atenção Primária à Saúde é de graça e está disponível para profissionais do SUS, como médicos, enfermeiros, psicólogos e fisioterapeutas. A capacitação é oferecida na modalidade online com carga horária de 30 horas e está disponível no site unasus.gov.br. Reportagem Cleide Lopes.
1: O ministro da Saúde, Alexandre Padilha, inaugurou hoje em Cubatão, São Paulo, a 10ª unidade móvel de saúde do programa Agora Tem Especialistas, Caminhoneiro e Caminhoneira.
0: A iniciativa leva serviços do SUS diretamente a pontos de parada e descanso nas estradas.
1: A estrutura oferece consultas médicas e de enfermagem, vacinação, testes rápidos, exames laboratoriais básicos, eletrocardiograma e teleconsultas.
0: O ministro Alexandre Padilha destacou que as unidades móveis de saúde como esta ajudam os caminhoneiros a fazerem um acompanhamento de saúde que eles não costumam fazer em suas cidades de origem.
13: A gente tem quase 400 mil caminhoneiros cadastrados nas unidades básicas de saúde de origem pelas equipes de saúde da família, mas de cada 10, 4 nunca sequer foram uma vez na sua unidade básica de saúde de origem. A gente está aproveitando no meio do trabalho, nesse momento de descanso, faz a vacinação, faz os exames, está vendo muita gente que estava com a medicação incorreta, então ajusta a medicação para doenças crônicas, como hipertensão, diabetes. Problemas relacionados à obesidade, muitos problemas no campo da saúde mental.
1: Na tarde de hoje, o ministro também lançou a Política Nacional de Atenção Integral à Saúde da População em Situação de Rua.
0: Ela também prevê a criação de unidades móveis de rua.
1: Serão 400 veículos que ampliarão a capacidade de atuação nas cidades e devem contemplar todas as equipes cofinanciadas pelo Ministério da Saúde.
0: 300 milhões de reais para estimular o desenvolvimento científico e a inovação no Brasil.
1: Está aberta mais uma chamada universal do CNPq, que tem o objetivo de apoiar pesquisas em todas as áreas do conhecimento.
0: As inscrições vão até 3 de agosto.
14: Na Universidade de Brasília, o professor Fábio Pitella lidera uma equipe de pesquisadores em busca de novas formas de tratamento contra o câncer. A pesquisa consiste em editar o genoma de células cancerígenas para bloquear o avanço da doença. O trabalho da equipe foi contemplado por um edital do CNPq de 2024, que destinou cerca de R$140 mil para a pesquisa. O professor explica que o dinheiro é essencial para continuar continuidade do trabalho.
15: As pesquisas são relativamente caras, nós usamos insumos que não são tão triviais, então sem o fomento do CNPq é praticamente impossível a gente conduzir uma pesquisa dentro de uma instituição pública. O edital universal, ele nos ajuda a manter o laboratório funcionando, mas também a formar pessoas e capacitar recursos humanos, né?
14: Agora em 2026, uma nova chance está disponível para pesquisadores que buscam apoio financeiro para seus trabalhos. A chamada universal deste ano vai investir 300 milhões de reais em inovação científica. Este é o terceiro edital lançado nos últimos 4 anos. De acordo com o presidente do CNPq, Conselho Nacional de Desenvolvimento Científico e Tecnológico, Olival Freire, a iniciativa garante previsibilidade para as pesquisas.
16: Elas têm que ser como desfile de escola de samba, jogo de Copa do Mundo. Você tem que saber que ela vai acontecer em qual época do ano, porque a ciência é uma atividade que depende de previsibilidade. Você tem que preparar projetos de pesquisa, você tem que mobilizar colegas, mobilizar alunos.
14: A chamada é dividida em 3 grupos. Faixa A, voltada para jovens doutores com projetos de até 24 meses. Faixa B, destinada a pesquisadores com vínculo formal na instituição de pesquisa e projetos de até 36 meses. E faixa C, que compreende pesquisadores mais experientes, com equipes maiores e cooperação entre instituições. Pelo menos 90 milhões de reais serão destinados para fomentar projetos desenvolvidos nas regiões Norte, Nordeste ou Centro-Oeste. As inscrições vão até 3 de agosto e o edital completo está disponível em gov.br/CNPq. Reportagem Graziele Bezerra.
1: Também esta semana foram anunciados outros 300 milhões de reais pelo Ministério da Ciência, Tecnologia e Inovação para iniciativas de popularização da ciência no país.
0: Nesse caso, os recursos serão destinados a apoiar projetos como Olimpíadas Científicas, Feiras de Ciências e programas de formação de jovens cientistas.
1: O programa também contempla investimentos em museus, centros de ciência, planetários e outras estruturas dedicadas à difusão do conhecimento científico.
0: A Prova Nacional Docente foi criada pelo Ministério da Educação para apoiar a seleção de professores da educação básica pública em todo o país.
1: Ela testa se os candidatos possuem as competências essenciais para a docência.
0: Os resultados de cada exame têm validade de 3 anos e podem ser utilizados em múltiplos processos seletivos ao longo desse período.
1: Além disso, a prova também corresponde à avaliação teórica do ENAD, o Exame Nacional de Desempenho de Estudantes para os cursos de licenciatura.
0: No ano passado, mais de 500 mil professores alcançaram o padrão de proficiência na prova. E esse ano, as inscrições para ela já estão abertas.
17: O Ministério da Educação abriu as inscrições para a Prova Nacional Docente, a PND. Os professores interessados têm até o dia 3 de julho para se inscrever no exame por meio do endereço pnd.inep.gov.br. Os participantes que tiveram o pedido de isenção da taxa de inscrição aprovado devem acompanhar as próximas etapas do cronograma e efetivar a inscrição dentro do prazo estabelecido. Já aqueles que tiveram a solicitação negada precisam pagar a taxa de R$ 85. A PND vai ser aplicada no dia 20 de setembro. O resultado final está previsto para ser divulgado.

0: federativos. O número representa a participação de 96% das capitais e de 85% dos estados brasileiros, um crescimento superior a 30% em relação a 2025. Para mais informações, acesse as redes sociais do Ministério da Educação ou portalgov.br/MEC. Reportagem, Júlio César de Oliveira.
1: E essas foram as notícias do Governo do Brasil.
2: Uma realização da Secretaria de Comunicação Social da Presidência da República.
1: Com produção da Empresa Brasil de Comunicação.
2: Fique agora com o Minuto do TCU, em seguida as notícias do Poder Judiciário e do Congresso Nacional. Boa noite.
1: Boa noite para você, até amanhã.
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5: O Tribunal de Contas da União avaliou o Compromisso Nacional Criança Alfabetizada, programa do governo federal voltado a garantir a alfabetização de todas as crianças até o segundo ano do ensino fundamental. A auditoria teve foco na formação continuada de professores, coordenadores pedagógicos, diretores e outros profissionais da educação. O programa prevê apoio técnico e financeiro a estados e municípios, além do acompanhamento dos resultados. A fiscalização apontou avanços na política, mas identificou desafios que podem comprometer o alcance das metas. Um exemplo é a dificuldade de coordenação entre estados e municípios. O tribunal também destacou que o monitoramento das ações é frágil e determinou ao Ministério da Educação que crie plano de ação para corrigir os erros. Saiba mais em tcu.gov.br.
4: 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Você vai ouvir agora notícias do Poder Judiciário.
6: STF valida a criação de feriado de Corpus Christi no estado do Rio de Janeiro.
7: CNJ aprova novas regras para o sepultamento de corpos não identificados e para a emissão das certidões de óbito.
6: Empresa de segurança deve incluir todos os cargos no cálculo de cota de aprendiz.
7: Boa noite, eu sou Marcela Luiz.
6: E eu sou Walter Lima.
7: Supremo Tribunal Federal mantém validade de lei do Rio de Janeiro que transformou o dia de Corpus Christi em feriado estadual.
6: A decisão unânime foi tomada em sessão plenária virtual. Marcelo Della Libera.
8: A ação foi apresentada pela Confederação Nacional do Comércio de Bens, Serviços e Turismo, a CNC, que alegava invasão da competência privativa da União para legislar sobre direito do trabalho. Mas a relatora do caso no Supremo Tribunal Federal, ministra Carmen Lúcia, entendeu que a lei estadual questionada protege um patrimônio cultural e material, sendo de competência legislativa concorrente da União, dos estados e dos municípios, conforme prevê a Constituição Federal. Ainda segundo a ministra, o processo destaca que a celebração de Corpus Christi em diversos municípios fluminenses assume característica de festividade popular, com eventos musicais, feiras e atividades que movimentam significativamente a economia local e o turismo.
7: Conselho Nacional de Justiça aprova novas regras para o sepultamento de corpos não identificados e para a emissão das certidões de óbito.
6: A medida fortalece a busca por desaparecidos e evita a perda de informações importantes para as famílias. Judite Aragão.
9: Pela resolução, o enterro e o registro de óbito só poderão ser autorizados após a apresentação de um laudo da Polícia Científica que comprove a coleta de dados biométricos e biológicos necessários para uma futura identificação. A norma também prevê a integração de informações entre os cadastros nacionais de corpos não identificados e de pessoas desaparecidas.
7: STJ admite recurso extraordinário sobre relativização da vulnerabilidade de vítima de estupro menor de 14 anos de idade.
6: O pedido de admissibilidade foi feito pelo Ministério Público de Santa Catarina. Fátima Uchoa.
10: Um acórdão da sexta turma do STJ questionado pelo MP considerou por maioria dos votos que o relacionamento amoroso entre o réu e a vítima e o aval dos responsáveis por ela afastariam de forma excepcional a aplicação da súmula 593 do STJ e da previsão legal sobre estupro de vulnerável. O ministro Luiz Felipe Salomão lembrou que o STF tem jurisprudência pacífica no mesmo sentido do entendimento firmado pelo STJ, reconhecendo que é absoluta a presunção de violência nos crimes de estupro contra menor de 14 anos, sendo irrelevante o eventual

0: consentimento da vítima. Para Salomão, ficou nítida a divergência do acórdão. Assim, admitiu o recurso extraordinário e determinou a remessa dos autos à Suprema Corte.
1: O número de vagas de aprendiz deve considerar todos os cargos de uma empresa.
2: A CLT determina um número equivalente a 5% dos postos de trabalho. Marla Lacerda.
3: Uma empresa de segurança foi condenada a pagar uma indenização de R$50 mil porque excluiu o cargo de vigilante do cálculo de vagas para aprendizes. A seguradora possuía mais de 2.700 empregados e apenas 4 aprendizes. Para os ministros do TST, o fato da atividade de vigilante ser considerada de risco, exigir idade mínima de 21 anos e porte de arma, não dispensa a inclusão do posto de trabalho nos cálculos para definir a cota. Isso porque a função também exige período de experiência para conseguir vaga no mercado de trabalho.
1: Justiça condena mais 6 envolvidos em esquema de tráfico internacional de drogas no porto de Salvador, na Bahia.
2: A ação foi proposta pelo Ministério Público Federal. Vanessa Pereira.
4: Segundo a denúncia, o grupo criminoso inseria cocaína em containers de cargas lícitas com destino à Europa, especialmente para a Holanda, Bélgica e Espanha, utilizando a estrutura portuária de Salvador, na Bahia. Os réus foram condenados pelos crimes de tráfico internacional de drogas, organização criminosa, associação para o tráfico, lavagem de dinheiro e falsificação de documento público.
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1: Uma boa noite.
2: E até amanhã. We'll be right back.

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1: Eu sou Paula Groba.
2: E eu sou Humberto Pinheiro.
1: E estes são os destaques de hoje do Jornal do Senado, que começa agora.
2: Ação policial poderá ser mais rápida em casos de abuso infantil na internet.
1: Avança projeto que garante no SUS exames para detectar risco hereditário de câncer de mama.
2: Senador comemora a decisão do STF que derruba idade mínima na aposentadoria especial.
1: Boa noite.
2: Boa noite.
1: Na internet, um crime pode acontecer em segundos. Para acelerar o resgate de vítimas e a identificação de criminosos, avançou no Senado um projeto que autoriza a chamada ronda virtual.
2: A ideia é agilizar o acesso da polícia a dados de suspeitos na internet sem a necessidade de autorização judicial em situações de urgência. O repórter Bruno Lourenço traz os detalhes.
3: O projeto de lei legaliza expressamente a chamada ronda virtual, varredura policial automatizada em ambientes digitais para coletar arquivos de abuso. Outra inovação é que em casos de transmissão ao vivo, o risco iminente à vida da vítima, as autoridades policiais poderão requisitar dados cadastrais e de conexão diretamente aos provedores de internet e aplicativos, sem a necessidade de esperar por uma ordem judicial prévia, como explicou a relatora, senadora Damares Alves, do Republicanos do Distrito Federal.
4: Nós vamos dar com esse projeto poder aos policiais de retirar imediatamente essa live do ar. Nós vamos dar poder com esse projeto que o agente policial, o delegado, imediatamente haja na hora de identificar uma imagem no mundo online de abuso de violência sexual contra criança e adolescente.
3: O projeto cria ainda o crime de simulação de abuso por meio de inteligência artificial, punindo de 3 a 5 anos de reclusão quem criar imagens ou deepfakes realistas usando o rosto ou a voz de menores.
1: A violência contra crianças e adolescentes segue sendo um dos maiores desafios do país. Só nos primeiros meses de 2026, mais de 115 mil denúncias foram registradas, a maioria dentro da própria casa das vítimas.
2: O tema foi debatido em audiência pública no Senado. Repórter Lana Dias.
5: Os participantes citaram desafios como orçamento insuficiente e dificuldade de acompanhamento da vítima após o crime. Para a presidente da comissão, senadora Damares Alves, do Republicanos do Distrito Federal, o investimento em ações voltadas à proteção desse público é escasso.
4: Quando a gente pega o orçamento da União, a gente pega LDO dos estados e dos municípios e a gente procura a criança no orçamento de forma absoluta, a gente não encontra.
5: O Plano Nacional foi criado com o objetivo de desenvolver ações em eixos como prevenção, atendimento, responsabilização, mobilização social, estudos e pesquisas. A representante do Ministério dos Direitos Humanos e da Cidadania, Célia Carvalho Narras, explicou que o documento está em fase de revisão para abordar os diferentes contextos da infância no país. Mas além de atuar na prevenção, participantes ressaltaram a importância de promover acolhimento integral das vítimas depois das ocorrências.
1: E a violência contra mulheres trans acontece de forma tão frequente no cotidiano que muitas vezes deixa de ser reconhecida como violência.
2: Esse é um dos alertas de uma pesquisa do Instituto Data Senado, que pela primeira vez traz dados específicos sobre essa população. A reportagem é de Marcela Diniz.
6: A violência contra mulheres transgênero é cotidiana e acontece em casa, na rua, nos espaços privados e nos órgãos públicos. É o que mostra a edição de número 11 da Pesquisa Nacional de Violência contra a Mulher do Instituto Data Senado e da empresa Nexus. Pela primeira vez desde 2005, o levantamento traz dados específicos sobre a experiência de trans e travestis. Muitas das 43 entrevistadas ao serem questionadas se sofriam violência, responderam a princípio que não. Mas as mesmas, quando perguntadas se já foram xingadas, mal atendidas ou hostilizadas pelo fato de serem quem são, aí a resposta era que sim, que sempre. O psicólogo do Data Senado, Rolf Heger, comenta que esse resultado é preocupante porque aponta como agressões cotidianas acabam normalizadas no caso das mulheres trans.
7: Tem uma diferença entre o que a pessoa percebe como violência, que ela diz, não, sofri violência, mas quando a gente mostra as situações de violência, ela diz que sim. Então, o que a gente levantou como hipótese para isso é que a violência que ela sofre são constantes, são em todos os lugares, E isso acaba sendo normalizado.
6: 40% das mulheres trans e travestis sofreram agressões verbais, 17% físicas e 12% violência sexual. Os dados da pesquisa passarão a fazer parte do Mapa Nacional da Violência de Gênero, plataforma interativa do Observatório da Mulher contra a Violência do Senado, desenvolvido em parceria com a Organização Gênero e Número e com o Instituto Natura.
1: E avançou no Senado o projeto que garante às mulheres exames no SUS para detectar risco de câncer de mama hereditário.
2: Até 10% dos casos de câncer de mama são herdados da mãe, segundo a relatora da proposta, senadora Ivete da Silveira, do MDB de Santa Catarina, repórter Márcio Maturana.
8: Está prevista, por exemplo, a análise do histórico familiar e a realização de exames genéticos específicos para identificar variantes associadas ao câncer hereditário. Até 10% dos casos de câncer de mama são herdados da mãe, segundo a relatora da proposta, senadora Ivete da Silveira, do MDB de Santa Catarina. Ela diz que a proposta combate desigualdades sociais.
9: Evidências indicam que o acesso a testes genéticos e ao aconselhamento especializado permanece condicionado a fatores socioeconômicos, como renda e escolaridade, o que limita, sem efetivação, e aprofunda a inequidade.
8: O projeto, que já foi aprovado pela Câmara e agora segue para a votação da Comissão de Assuntos Sociais do Senado, também determina medidas para ampliar a oferta de exames preventivos e reduzir o tempo de espera. Além dos exames, o SUS deverá oferecer aconselhamento genético em unidades próprias, conveniadas ou contratadas.
1: O senador Paulo Paim, do PT do Rio Grande do Sul, comemorou a decisão do STF que derrubou a idade mínima para aposentadoria especial em atividades insalubres. A corte considerou inconstitucional o dispositivo da reforma da Previdência de 2019, que fixava idades de 55, 58 e 60 anos, dependendo do tempo de exposição a agentes nocivos.
2: Paim afirma que a medida não é privilégio, mas uma forma de proteção à saúde dos trabalhadores.
1: Já a senadora Leila Barros, do PDT do Distrito Federal, destacou a expectativa positiva para a Copa do Mundo Feminina de 2027 no Brasil, afirmando que o torneio deve dar mais visibilidade ao esporte feminino e valorizar as atletas ainda frente a desafios e preconceitos.
2: Segundo ela, a competição também pode fortalecer o futebol feminino e incentivar outras modalidades praticadas por mulheres no país. O Mundial será entre 24 de junho e 25 de julho em Belo Horizonte, Brasília, Fortaleza, Porto Alegre, Recife, Rio de Janeiro, Salvador e São Paulo.
1: E por falar em Copa do Mundo, o esporte que mobiliza torcidas e une países também transforma vidas fora dos estádios. Praticado desde a infância, ele ajuda a prevenir doenças, melhora a qualidade de vida e contribui para manter crianças e jovens na escola.
2: Esses benefícios foram destacados em uma audiência pública da Comissão de Esporte do Senado. A reportagem é de Rodrigo Rezende.
10: Senadora Leila Barros, do PDT do Distrito Federal, presidente da comissão, afirmou que esse tema é fundamental para a melhora da qualidade de vida da população.
11: E quando falamos de esporte para toda a vida, falamos também de saúde pública. Estimular a atividade desde a infância até a terceira idade significa prevenir doenças, melhorar a qualidade de vida da população e contribuir para a sustentabilidade do sistema de saúde.
10: Stephanie Risk, doutora em cardiologia pela USP, mostrou pesquisas que apontam que a inatividade física é responsável por 9% de mortes prematuras em todo o mundo. Robson Aguiar, presidente da Confederação Brasileira do Desporto Escolar, ressaltou a importância do esporte no combate à evasão escolar.
12: 40% dos nossos alunos, eles repetem de ano, saem da escola por não ter algum incentivo. E o esporte faz exatamente o contrário. Você vai ver que mais de 80% permanece na escola devido ao esporte. Então, o esporte escolar é uma ferramenta fundamental para a educação.
10: O ministro do esporte, Paulo Henrique Cordeiro, destacou o papel social do esporte.
13: Porque o esporte é muito mais do que essa prática. O esporte é uma mudança fática de realidade socioeconômica. É uma mudança de vida.
10: De maneira geral, a OMS recomenda a prática para adultos de pelo menos 150 minutos semanais de atividades físicas. Para crianças e adolescentes, o ideal é a prática de 60 minutos de atividades por dia.
2: edição de Paula Groba e trabalhos técnicos de João Lira, o Jornal do Senado fica por aqui. Acompanhe agora as notícias da Câmara dos Deputados. Boa noite.
1: Boa noite e até amanhã.
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15: Comissão autoriza a venda fracionada de medicamentos pelas farmácias.
16: Avança a proposta que pune quem expuser crianças à violência doméstica.
15: Parlamentares aprovam inclusão de deficiências ocultas em documentos.
17: Boa noite. Projeto que institui documento com QR Code para identificar deficiências ocultas pode seguir para o Senado. A repórter Maria Neves tem os detalhes dessa nova identidade.
18: A Comissão de Constituição e Justiça da Câmara aprovou o projeto do deputado capitão Alberto Neto, do PL do Amazonas, que institui a identificação civil nacional da pessoa com deficiência. O novo documento deverá adotar tecnologia de QR Code dinâmico com informações atualizadas sobre deficiências, inclusive as ocultas. Com a aprovação, o texto pode seguir para o Senado. De acordo com a proposta, o sistema permitirá que o beneficiário ou responsável atualize os dados sobre a condição de saúde da pessoa em tempo real. O objetivo da medida é garantir prioridade e segurança às pessoas com deficiência em atendimentos e situações de emergência. Na opinião da relatora na Comissão de Defesa dos Direitos das Pessoas com Deficiência, deputada Andréia Siqueira, do PSB do Pará, a utilização do QR Code dinâmico representa um instrumento eficaz para combater a invisibilidade social enfrentada por pessoas com deficiências ocultas.
19: Ao contrário de deficiências físicas evidentes, essas condições muitas das vezes não são reconhecidas ou compreendidas pela sociedade. Isso resulta em uma série de obstáculos no acesso ao direito e serviços. Em situações que exigem comprovação de condição especial, atendimento prioritário ou simples empatia no trato do cotidiano.
18: Deficiências ocultas ou invisíveis são condições de saúde que não são percebidas visualmente, como transtorno do espectro autista, deficiências intelectuais, doenças renais crônicas ou surdez parcial. A falta de sinais físicos óbvios frequentemente gera barreiras no acesso a atendimentos prioritários já garantidos por lei. Pelo texto aprovado, a identificação civil nacional da pessoa com deficiência não substitui a carteira de identificação nacional. A função do novo documento é facilitar o acesso a direitos e serviços específicos sem a necessidade de emissão de novos cartões físicos a cada mudança no quadro clínico do paciente. Da Rádio Câmara de Brasília, Maria Neves.
14: Saúde.
15: Comissão aprova a venda fracionada de remédios por farmácias e drogarias. A repórter Sofia Peçanha nos traz o debate sobre o tema.
20: A Comissão de Defesa do Consumidor aprovou o projeto que determina a venda de forma fracionada de medicamentos por farmácias e drogarias. O texto aprovado é resultado de 5 propostas analisadas em conjunto. A mais antiga delas, apresentada pelo deputado Jorge Sola, do PT da Bahia, em 2015. Elas alteram a legislação sobre o comércio de medicamentos. Atualmente, a fração de remédio já é permitida, mas não é obrigatória, o que faz com que a maioria dos consumidores ainda precise comprar caixas completas, mesmo quando utiliza apenas parte do conteúdo. O texto aprovado estabelece o fracionamento como uma exigência legal para medicamentos como antibióticos, analgésicos, anti-inflamatórios e antieméticos, que são remédios para náuseas e vômitos. O relator da proposta na comissão, o deputado Celso Russomano, do Republicanos de São Paulo, destacou que a medida visa reduzir o desperdício, evitar a automedicação e diminuir os custos para os pacientes.
21: Tal medida contribui para proteger a saúde e segurança da coletividade. A automedicação, o consumo de remédios fora da validade e ainda a potencial intoxicação de crianças no ambiente doméstico.
20: Além disso, o projeto prevê que o preço dos medicamentos fracionados siga regras específicas da Câmara de Regulação do Mercado de Medicamentos, para garantir que o consumidor não pague mais caro proporcionalmente por quantidades menores.
21: Entendemos que essa medida também beneficia sobremaneira os consumidores, pois evita que as farmácias aumentem indevidamente seus lucros na subdivisão de medicamentos.
20: Em caso de descumprimento, o infrator estará sujeito à penalidade de suspensão de vendas ou fabricação de produto, cancelamento de registro do produto ou cancelamento de autorização para funcionamento da empresa. O projeto gerou debate entre os parlamentares, principalmente sobre os desafios na adaptação das embalagens, no controle sanitário e nos custos operacionais para viabilizar a venda fracionada em larga escala. O deputado Gilson Marques, do Novo de Santa Catarina, chegou a apresentar um parecer alternativo para evitar o fracionamento.
0: Assim, acreditamos que a melhor solução para o referido problema seria adequar a posologia ao tempo de tratamento, sendo função das indústrias farmacêuticas produzir as embalagens e dispensá-las com a quantidade correta.
20: Mas a proposta que estabelece a venda fracionada de medicamentos foi aprovada pela Comissão de Defesa do Consumidor e seguiu para análise na Comissão de Saúde. Da Rádio Câmara de Brasília, Sofia Pessanha.
14: Segurança Pública.
17: Comissão de Constituição e Justiça aprova penas para quem expor crianças à violência doméstica. A repórter Paula Bittar acompanhou a votação.
3: Uma proposta aprovada pela Comissão de Constituição e Justiça da Câmara prevê penas para quem expuser crianças e adolescentes a atos de violência doméstica. De acordo com o texto aprovado, o crime de violência doméstica praticada na frente de criança ou adolescente tem punição de 6 meses a 2 anos de detenção. E essa penalidade é aumentada em mais metade se o crime é praticado de forma reiterada ou se a criança ou adolescente estiver sob autoridade, guarda ou vigilância do agente ou da vítima. A relatora na comissão, deputada Cris Tonietto, do PL do Rio de Janeiro, ressaltou que a proposta reconhece que a violência doméstica tem um impacto grande sobre a criança, mesmo quando ela não é a vítima direta.
22: Ao conviverem com situações constantes de agressões físicas, verbais ou psicológicas, as crianças não apenas testemunham o sofrimento dos envolvidos, mas também internalizam esses comportamentos como modelos de relação interpessoal. Essa vivência traumática compromete o bem-estar emocional, afeta o desempenho escolar e pode desencadear transtornos psicológicos de longo prazo.
3: A proposta que prevê penas para quem expuser crianças e adolescentes a atos de violência doméstica ainda precisa ser analisada pelo plenário da Câmara antes de seguir ao Senado. Da Rádio Câmara de Brasília, Paula Bittar.
14: Justiça.
15: Comissão aprova a proposta que aumenta penas de crimes financeiros contra fundos de pensão. A repórter Silvia Munhato tem os detalhes.
23: A Comissão de Finanças e Tributação da Câmara aprovou o projeto que aumenta as punições para crimes financeiros que causem prejuízo a fundos previdenciários ou de pensão. As investigações da Polícia Federal relativas ao Banco Master têm apontado investimentos de fundos de servidores públicos estaduais em aplicações do Master em períodos em que elas já eram consideradas de alto risco pelo mercado. O autor da proposta, deputado Wellington Prado, do PSD de Minas Gerais, batizou a proposta de Lei Faria Lima, em uma referência à Avenida de São Paulo, onde estão sediadas várias instituições financeiras. Pelo texto, quem cometer esses crimes estará sujeito a penas de reclusão de 20 a 40 anos. A proposta também define que os crimes serão insuscetíveis de fiança, livramento condicional, anistia, graça e indulto. O relator, deputado Kim Kataguiri, do Missão de São Paulo, recomendou a aprovação do texto, lembrando que a legislação atual prevê penas de 2 a 12 anos para crimes contra o sistema financeiro.
24: O crime cometido por um agente público, aí que deixa de cumprir a sua obrigação para preservar o sistema financeiro e também a ordem econômico-financeira, né? E aí a gente está endurecendo bastante as penas em relação a esse crime e também nós estamos endurecendo as condições de progressão de regime também.
23: A proposta determina que a progressão de regime, que é a transferência para regime menos rigoroso, como semiaberto, será mais dura para os crimes financeiros. Por exemplo, se o réu for primário, terá que cumprir pelo menos 70% da pena para ter direito. O projeto que aumenta a pena de reclusão para quem comete crimes financeiros contra fundos de pensão ainda será analisado pela Comissão de Constituição e Justiça. Depois seguirá para o plenário. Da Rádio Câmara de Brasília, Silvia Munhato.
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5: Transportes.
17: O relator das mudanças no Código de Trânsito Brasileiro apresentou o projeto reunindo sugestões de mais de 270 propostas sobre o tema.
15: Entre as alterações, o deputado Áureo Ribeiro sugeriu que adolescentes tenham permissão para dirigir a partir dos 16 anos. Confira os detalhes com o repórter Murilo Souza.
6: A Comissão Especial da Câmara dos Deputados, que analisa mudanças no Código de Trânsito Brasileiro, poderá votar no próximo dia 7 de julho o parecer do relator, deputado Áureo Ribeiro, do Solidariedade do Rio de Janeiro. O texto consolida mais de 270 projetos de lei em um substitutivo. Entre os pontos mais relevantes do novo texto está a permissão para que jovens a partir de 16 anos possam dirigir. Pela proposta, os menores de 18 anos poderão obter habilitação na categoria B para dirigir carros em perímetros urbanos, das 5 horas da manhã até a meia-noite, desde que acompanhados por um adulto habilitado há pelo menos 2 anos. Para motos pequenas, de até 150 cilindradas, o jovem pode dirigir desacompanhado, mantendo as mesmas restrições de horário e local. A idade mínima para habilitação nas categorias profissionais D e E também cai de 21 para 20 anos. Segundo o relator, a medida busca reduzir a falta de motoristas no transporte de cargas e passageiros.
7: A medida visa ampliar o acesso dos jovens à habilitação, proporcionar maior autonomia para deslocamentos relacionados ao estudo e ao trabalho e permitir a formação gradual de condutores, inspirando-se em modelos adotados em outros países que admitem a condução por menores de idade mediante as restrições e acompanhamento.
6: A CNH definitiva aos 18 anos será emitida de forma automática e gratuita, caso o condutor não tenha cometido infrações graves ou gravíssimas ou não seja reincidente em infração média. O texto cria um teto nacional para as taxas cobradas no processo de habilitação. R$ 30,00 para abertura e emissão da permissão para dirigir, em qualquer categoria, e R$ 50,00 para cada exame realizado, seja escrito ou de direção. Outra inovação é a possibilidade de o candidato optar por realizar o exame em veículos com câmbio automático. O projeto também estabelece regras para outros temas, como pedágios free flow, registro e autorização para patinetes e bicicletas elétricas, normas para veículos autônomos e proibição de radares ocultos, sem sinalização ou estudos técnicos. A Comissão Especial da Câmara sobre Mudanças no Código de Trânsito Brasileiro retoma a análise da matéria no dia 7 de julho, às 2 horas da tarde. A expectativa é que a votação no plenário da Câmara seja no dia 8 de julho. Da Rádio Câmara de Brasília, Murilo Souza.
5: Trabalho.
17: A Câmara aprovou projeto que estabelece piso salarial para biólogos. A repórter Maria Neves tem mais informações sobre o tema.
9: Em análise na Câmara desde 2013, o projeto que institui um piso salarial e condições de trabalho para biólogos do setor privado foi aprovado pela Comissão de Constituição e Justiça e pode seguir para o Senado. Pela proposta, o salário base da categoria será de R$ 4.685 para uma jornada de 40 horas semanais. O piso será corrigido pela inflação desde setembro de 2016 até a publicação da lei. Depois disso, o valor continuará sendo reajustado anualmente pela inflação. Segundo o relator, deputado José Rocha, do União da Bahia, com a correção, esse valor chegaria a R$ 6.749 em 2024. Na opinião do relator, a medida vai melhorar as condições de trabalho e conferir mais dignidade à profissão de biólogo.
8: Eu, como médico, sei bem avaliar o que representa o biólogo nas suas atividades, precisando de melhores condições de trabalho, precisando de melhores salários, e chegou a oportunidade. O PL deu a oportunidade para que essa classe tão importante na nossa vida possa realmente resgatar essa dignidade com um piso, com boas condições de trabalho, de sempre estar prestando esses grandes e relevantes serviços à ciência brasileira.
18: O texto original do deputado Danley Hinterholz, do PSD do Rio Grande do Sul, abrangia também os biólogos que atuam no setor público. No entanto, o relator na Comissão de Finanças e Tributação, deputado Duarte Júnior, do Avante do Maranhão, alterou a proposta. Ele argumentou que um projeto de lei do Congresso não pode estabelecer regras para servidores públicos. Pela Constituição, essa atribuição é do chefe do Executivo, seja federal, estadual ou municipal. Assim, a medida aprovada vai valer apenas para biólogos de empresas privadas ou públicas contratados por meio do regime da consolidação das leis do trabalho, com carteira assinada. Quanto às condições gerais de trabalho, o projeto aprovado determina que o regime de plantão da categoria será de no máximo 12 horas diárias. Desse período, uma hora será destinada ao repouso e à alimentação. O trabalho noturno será a jornada realizada entre 22 horas e as 5 horas do dia seguinte. A remuneração nesse período será pelo menos 20% maior. A proposta estabelece ainda que as horas extras terão 50% de acréscimo e o adicional de insalubridade será gradual. O grau mínimo terá um aumento de 10% sobre o piso, o médio de 20% e o grau máximo de 40%. Já o adicional de periculosidade será de 30%. No entanto, o texto prevê que os adicionais de insalubridade e de periculosidade não podem ser pagos simultaneamente. O biólogo terá de fazer a opção por um dos dois. Da Rádio Câmara de Brasília, Maria Neves.
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11: Meio Ambiente.
12: Câmara analisa a proposta que amplia incentivos fiscais e tributários para a cadeia de reciclagem. Saiba mais com o repórter José Carlos Oliveira.
13: O setor de reciclagem poderá ganhar incentivos fiscais não contemplados na reforma tributária de 2023. O tema é analisado na Câmara dos Deputados por meio de proposta de emenda à Constituição já aprovada na Comissão de Constituição e Justiça e com futura análise em comissão especial. O relator, deputado Alex Manente, do Cidadania de São Paulo, explica que a intenção é estabelecer um regime fiscal que beneficie operações com resíduos e materiais destinados à reciclagem, reutilização e logística reversa.
25: O efeito da reforma tributária no material reciclado é muito perverso. São 300% de aumento, o que inviabiliza a reciclagem no país. E o governo, o poder público, tem obrigação de estimular com que a sustentabilidade, a reciclagem seja uma realidade para poder minimizarmos os efeitos ambientais tão danosos para toda a população. Por isso, estamos trabalhando essa PEC para que o imposto seja revisto do material reciclável e, consequentemente, teremos sustentabilidade no nosso país.
13: Na prática, a proposta busca garantir que a tributação sobre material reciclado seja menor do que a aplicada ao material original, dando assim um diferencial competitivo para o setor. O texto tem o apoio da Associação Brasileira de Resíduos e Meio Ambiente. Dados da ABREMA mostram que em 2024, cerca de 7 milhões de toneladas de resíduos secos foram destinados à reciclagem no Brasil, equivalentes a 8,7% dos resíduos gerados no período, um percentual ainda bem abaixo em relação às metas metas da Política Nacional de Resíduos Sólidos. O texto original da proposta é do deputado Arnaldo Jardim, do Cidadania de São Paulo, que prevê benefícios para toda a cadeia da economia circular, incluindo catadores de materiais recicláveis e empresas recicladoras e de logística reversa, responsáveis pelo retorno dos materiais ao consumo da população. Da Rádio Câmara de Brasília, José Carlos Oliveira.
17: Termina agora o Jornal Câmara dos Deputados, produzido pela Rádio Câmara, com trabalhos técnicos de Alan de Souza e apresentação de Val Monteiro e Márcio Aquilissardi. Uma boa noite para você.
15: A Voz do Brasil volta amanhã. Boa noite.
0: 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Boa noite.

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1: Ótima noite para você, ouvinte da Rádio Senado. Eu sou Regina Pinheiro e ficamos com a programação musical de Carlos Andrade. Começamos com Luísa Sonza.

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0: Olá, minha amiga ouvinte, graça e paz a você, a sua família e a tua casa. Hoje, dia 24 de junho, festa de São João Batista. João Batista, o maior dos profetas, foi enviado para preparar os caminhos do Senhor. Muitas comunidades, muitas cidades têm a tradição de celebrar festas juninas, lembrando João Batista. Qual a mensagem ele tem e traz para cada um de nós? Ele e a Virgem Maria são os únicos em que a liturgia lembra o nascimento. Os demais santos são comemorados no dia da morte, mas João é comemorado duas vezes, no nascimento e no seu martírio. Foi martirizado, sua cabeça foi cortada por causa da palavra forte que ele tinha. A celebração da natividade de João Batista evoca a manifestação da graça e da bondade de Deus. Zacarias, o pai dele, disse: seu nome será João. Na verdade, a frase já é uma mensagem da gratuidade e da bondade de Deus. O próprio nome Yonan significa Deus se mostrou misericordioso. João, portanto, significa Deus é misericórdia, Deus se mostra misericórdia. Ainda nós podemos lembrar que os pais Zacarias e Isabela eram idosos e a mãe estéril. Portanto, o nascimento de João Batista revela também o poder e a bondade de Deus. É um sinal claro da importante missão que a ele foi confiada. João é o testemunha da luz, sobretudo por ter apontado Cristo no meio da humanidade. Uma palavra que João Batista fala é: preparai o caminho do Senhor, endireitai as suas veredas, e todo homem verá a salvação de Deus. João Batista nos convida a melhorarmos a nossa vida. Preparar é mudar, de certa forma, os direcionamentos, sempre focando naquilo que é melhor, no bem, na verdade, nos valores que não passam. Ainda uma frase que ele diz é: quem tem duas túnicas, dê uma ao que não tem. Por isso João Batista mostra que a fraternidade é um dos valores que fazem com que a comunidade se agregue. A fraternidade é uma força de humanização do mundo. Pessoas divididas, pessoas de costas um para o outro, não são pessoas fraternas. Fraternidade é símbolo de quem se dá as mãos, de quem caminha junto. A mensagem de João Batista se faz contundente. Ele convida a todos nós a nos empenharmos na construção de uma nova sociedade sem violência, sem miséria, uma vida digna para todos. Por isso, como proclama o pai de João, Zacarias, João veio ao mundo para dar ao povo o conhecimento da salvação, para iluminar os que jazem nas trevas e na sombra da morte, para dirigir nossos pés no caminho da paz. Que João Batista, hoje que nós lembramos, seja um inspirador e seja também intercessor, para que nós vivamos bem todos os nossos dias.
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0: Um forte abraço. Deus te abençoe e te guarde. Em nome do Pai, do Filho e do Espírito Santo. Amém.
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0: 8 e 8.
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0: 8h56.
1: E meu problema continua sendo esse. Eu tô sempre amando errado a pessoa certa e amando certo a pessoa errada.